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0: Obrigadinho. Obrigado, obrigado.
1: A noite está maravilhosa. A festa tá tão linda. Mas está faltando o dono dessa festa, não tá?
0: São 50 anos de carreira, 50 anos de sucesso, que a gente não deu conta de cantar todos aqui nessa noite, né?
1: Então vamos receber, senhoras e senhores,
0: nosso amigo Roberto Carlos!
2: O que eu vou dizer, né? Para mim é uma emoção maravilhosa estar recebendo essa homenagem incrível, né, da música sertaneja, das estrelas, dos grandes astros e estrelas da música sertaneja. Para mim isso é uma emoção muito grande. É melhor cantar porque...
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0: Se aceitar assim, a gente já começa a namorar agora. Esse é o Clube do Araújo! Tiaguinho!
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vocês mais um programa da série a série. Dedique uma canção a quem você ama. Eu tenho aqui em minhas mãos uma carta. Uma carta de um ouvinte que nos escreve e assina com um singelo pseudônimo de

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2: Essa é uma das muitas histórias que acontecem comigo. 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

passear comigo. Mas é por causa desse calhambeque, sabe? Bye bye. 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

0: Deus abençoe você e toda a sua família. Que alegria estar aqui com você, começando mais um programa Eu Seguirei. Eu tenho certeza de que Deus vai falar muito ao seu coração através deste programa. Olha, se você pode, eu já quero convidar você a pegar a sua Bíblia, porque hoje nós vamos meditar a palavra de Deus. A palavra de Deus é o nosso alimento, a palavra de Deus que é o nosso sustento. Eu tenho certeza que essa palavra vai mover seu coração. Olha, aqui você vai ouvir a palavra de Deus, aqui você vai poder cantar. São minutos que ficaremos juntos, onde você vai fazer uma experiência com Deus. Lembrando que tudo que você ouvir aqui, depois fica registrado no meu canal do YouTube, Frei Gilson / Som do Monte, no meu Instagram, no meu Facebook, todos com o mesmo nome, Frei Gilson / Som do Monte, para que você possa também compartilhar essa palavra com os seus amigos, tá bom? Então, vamos escutar a palavra de Deus.
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0: Diziam de Jesus assim, em Lucas capítulo 7, versículo 34, Jesus é um comilão, Jesus é um beberrão, amigo dos publicanos e dos pecadores. Olha o que algumas pessoas falavam de Jesus, comilão, beberrão. Pergunta que eu faço para você, para chamarem Jesus de comilão, será que em alguma refeição o viam exagerando nos alimentos? Chamavam Jesus de beberrão. Será que em algum momento viram Jesus bêbado? Amigo dos publicanos e dos pecadores. Será que Jesus vivia na farra? Porque olhando isto, comilão, beberrão, amigo dos publicanos e pecadores, parece que Jesus é o homem da farra. A cegueira desses homens era tanta que eles já não falam aqui no espírito da verdade, mas no espírito daquele que é a obra da mentira, aquilo que é a obra do diabo, pai da mentira. Em nome do Pai, do Filho e do Espírito Santo. Amém. Lucas capítulo 7, versículo de 31 a 35. Naquele tempo disse Jesus, com que hei de comparar os homens desta geração? Com quem eles se parecem? São como crianças que se sentam nas praças e se dirigem aos colegas dizendo, tocamos flauta para vós e não dançastes. Fizemos lamentações e não chorastes. Pois veio João Batista que não comia pão nem bebia vinho e vós dissestes, ele está com um demônio. Veio o filho do homem que come e bebe, e vós dizeis, ele é um comilão e beberrão, amigo dos publicanos e dos pecadores. Mas a sabedoria foi justificada por todos os seus filhos. Palavra da salvação. São Cirilo, sobre esta passagem, ele diz assim, quando puderam provar que Jesus Cristo era glutão? Para eles falarem isso, como é que eles provam que Jesus era comilão, glutão? Jesus Cristo está em toda parte repreendendo a intemperança e aconselhando a modéstia. Ou seja, como que pode Jesus, que o tempo inteiro pregou contra isso? Aliás, se você abrir, por exemplo, Lucas capítulo 21, vamos ver se eu acerto. Lucas capítulo 21, versículo 34. Velai, Jesus falando, velai sobre vós mesmos para que os vossos corações não se tornem pesados com excesso de comer, com a embriaguez e com as preocupações da vida. Cirilo, São Cirilo está dizendo assim, como que pode? Aquele que pregava contra o excesso do comer, contra a embriaguez, ser um comilão, se entregar à embriaguez. Se isso é comum para nós, falar uma coisa e viver outra, não, isso não, para Jesus isso não se aplica. Ele tratava com os publicanos e os pecadores, e por isso diziam contra ele que era amigo dos publicanos e dos pecadores, não podendo dizer que havia caído em pecado. Veja, ele caminhava sim com os pecadores. Mas uma coisa é caminhar com os pecadores, outra coisa é cair no pecado dos pecadores. Jesus não caiu no pecado dos pecadores. Mas São Cirilo fala, mas que tratava com eles sobre salvação. Então sim, Jesus entrou na casa de Zaqueu, ladrão. Jesus entrava na casa de ladrões? Como assim Jesus na casa de ladrão? Quem fica muito perto de ladrão é porque é ladrão. Não. Jesus entra na casa do ladrão para fazer o ladrão deixar de ser ladrão. Jesus, ele entra na casa de pecador para fazer o pecador deixar de ser pecador. O sol, São Cirilo, o sol não se mancha quando percorre toda a terra e deixa cair seus raios constantemente sobre seus corpos imundos. Nem o sol da justiça se ofende quando trata com os maus. No entanto, ninguém tente comparar sua própria medida com as excelências de Jesus Cristo. Mas cada um, considerando sua própria miséria, evite a companhia dos maus, porque as más conversas corrompem os bons costumes. Abra sua Bíblia em Marcos capítulo 2, versículo de 16 a 17. Os escribas do partido dos fariseus, vendo-o comer com as pessoas de má vida e publicanos, diziam aos seus discípulos, ele come com os publicanos e com gente de má vida. Ouvindo, Jesus replicou, os sãos não precisam de médico, mas os enfermos, não vim chamar os justos, mas os pecadores. Jesus, ele convivia com os maus para converter os maus. Agora, cuidado, o São Cirilo terminou dizendo para mim e para você, agora cuidado você, para não se juntar às más companhias e não se tornar um deles. Abra sua Bíblia, 2 Coríntios capítulo 6, versículo 14. Não vos prendais ao mesmo jugo com os infiéis. Cuidado para que quando você vai lá com os infiéis, você não se coloque no mesmo jugo deles, que era o que Cristo não fazia. Que união pode haver entre a justiça e a iniquidade? Ou que comunidade entre a luz e as trevas? Não posso me colocar no mesmo jugo com os infiéis. Em nome do Pai, do Filho e do Espírito Santo. Amém.
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0: Posta essa palavra, eu quero convidar você agora a cantar comigo.
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1: O programa de hoje está bom demais e eu quero lembrar você, se você quiser ouvir mais pregações, mais meditação da palavra, basta você me acompanhar no meu canal do YouTube, Frei Gilson / Som do Monte, no meu Instagram, no meu Facebook, no meu TikTok e lá você vai encontrar muito mais palavra de Deus para você.
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1: Nós vamos terminar este programa rezando. Eu quero clamar agora por você, quero clamar pela sua família. Senhor Deus, libera agora o teu Espírito Santo sobre cada pessoa que acompanha este programa. Vem Espírito Santo, enche todos os que estão acompanhando este programa agora. Libera, Senhor, para esta pessoa o que ela mais precisa, para o corpo e para a alma. Libera, Senhor, curas e libertações em nome de Jesus para esta pessoa que assiste, que acompanha, que escuta e para toda a sua família. Eu clamo a tua poderosa bênção. Visita agora com bênção de proteção. A bênção que só o Senhor pode dar. Abençoe-vos o Deus Todo-Poderoso, Pai e Filho e Espírito Santo. Amém.
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3: Olá, 5:13, 5:13, manhã de quarta-feira, hoje dia 23 de setembro de 2026, manhã chuvosa na Estância Turística de Piraju. Nós estamos juntinhos e vamos juntinhos aí até às 6:30 da manhã, com a melhor da música sertaneja, hein? O início da primavera, né? Isso, e começando com chuva, né? Mas tudo certinho, né? Vamos juntinhos até às 6:30 da manhã com o melhor da música sertaneja no seu rádio. 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Às 6:30 tem Marcos Fernandes com as primeiras notícias do dia. O Jornal Operação Cidade, primeira edição, hein? Então vem com a gente, estamos juntinhos aí, da melhor sintonia com o melhor da música sertaneja pra você, hein? Pra você daqui, dali e de lá. Nosso bom dia.

0: É o nosso bom dia, 5h16 agora. Bom dia, bom dia. Quartou! Lembrando que hoje é quarta-feira, dia de Feira da Lua, a melhor da região. Logo mais às 15h30 na Praça Taliba Leonel e todos estão convidados, hein?
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3: Olha a hora, 5:17.

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Aí agora 5:31, 5:31, atiradora de elite, o Dudu que Dalvan foi lá pro Piquira, né? Ô, Piquira, beleza aí? Tá sempre na sintonia, tá lá no Teto 2, ligadão com a gente, né? O Renatão já está na sintonia, né, Renato? Já mandou um bom dia pra nós. O Otávio Augusto e Gabriel daqui a pouquinho cantando. A irmã Beth também está na sintonia. Irmã Beth, melhor mandar mensagem que ligar, hein? É, ligação. O celular nem aqui não tá. Então é só mensagem aí, beleza? Então tá bom. 5:33. Vamos pro intervalo, já já a gente volta.

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2: Tá aí, agora 5h35, 5 horas e 35 minutos, manhã de quarta-feira, dia 23 de setembro de 2026. Vamos juntos aí até as 6h30 da manhã com a boa música sertaneja no seu rádio, hein? É, hoje, né, um dia mais triste pra música sertaneja, né? Tivemos a perda aí do Rick, da dupla Rick Renner, um dos melhores compositores, cantores aí da música sertaneja aí, né? Grande Ricão, né? Se foi aí num acidente aí, né? 5h36, nós vamos ouvir aí o Rick e Renner, né? Ao lado de Deus. Lembrando que tem muitas músicas boas, né? A composição do Rick, não só dele, né? Mas todos os cantores aí têm uma música do Rick. Ao lado de Deus. 5h36.

Aí, agora 5 horas e 40 minutos, Rick Renner, ao lado de Deus. Música bonita, Rick e Renner. 5 e 40 agora. É isso aí, mandar um abraço aqui pro Zé Corá. Alô, Zé, você tá bom? Zé Corá, sempre na sintonia com a gente, né? Aquele abraço aí, hein? Lá na Vila Jurmirim, também, sempre na sintonia com a gente. A Rosélia, alô, Rosélia, bom dia. Também na sintonia com a gente. A Rose, lá na Codes Paulo, alô, Rose, bom dia. Deus abençoe nosso dia, né? Também os feirantes, né? Um abraço aí pro Nilton, a Janete, pro Doaldo e a Leila, né? A Dona Maria, o seu Zé, a todos os feirantes aí, e logo mais à tarde estarão aí na Praça Taliba Leonel. Um abraço a todos aí, ótimo dia. Aí foi 5h41, quem pediu aqui é o Renato, pediu o José Augusto, Otávio Augusto, né? E Gabriel, né? A música... Como que é o nome da música? Meu... Mundo Velho. Mundo Velho. Aí vamos ouvir aí.

0: Aí, Otávio Augusto e Gabriel, mundo velho, falou tudo, né? Falou tudo! 5h45.
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9: Cinco e 48, agora 5:48. O Piozinho já tá ligadão com a gente, né, Pio? Alô, Piozinho, tá lá no Doreto, na sintonia com a gente. Aquele abraço aí, seu Pio, ao Piozinho, né? Abraço pro Lucião também, né, Lucião? Beleza aí, bom dia. Tá sempre ligadão com a gente também, seu Lúcio, né? Lá do Lavador do 92. Pessoal do 92 também, sempre honradinho ligado com a gente. Aquele abraço ao pessoal do plantão. Muitos já estão na estrada ou estão saindo para o trabalho. Nosso abraço aí, tá bom? Ótimo dia, ótima quarta-feira aí, hein? Ô, seu Olinto, fala aí.
10: Bom dia, galera. Para nós aí, a dama da noite, fazendo favor. É o Olinto. Para todo que estiver assistindo, bom dia para todos.
9: Bom dia. Aí o seu Olinto, né? Fala, Pio.
10: Bom dia, bom dia, bom dia, meu amigo Gama. Estamos na sintonia aqui do Rancho 99, hein? A chuva calma, caindo agora sobre a estância turística, né, Gama?
9: Opa.
10: Chove de novo, né, Gama? Pô, Gama, perdi uma música aí, rapaz. Com a nosso cantor lá, Rick Renner, sem direção.
9: Sem direção. Em
10: homenagem ao nosso amigo Rick Renner.
9: Rick,
10: né?
9: Rick.
10: É isso aí, tchau, obrigado.
9: Alô, obrigado. Essa música é boa também, sem direção. Beleza, daqui a pouquinho a gente roda também aí, sem direção, com o Rick Renner. Vamos ver quem mais é aqui. Opa, bom dia.
10: Bom dia, meu amigo Gama.
9: Ai!
10: Eu, Arnaldo Samambaia.
9: Fala, Samambaia.
10: Que Deus abençoe o nosso dia. Deus te coloca em suas mãos a paz, a união, a saúde e a força, meu amigo.
9: Amém.
10: Coloca uma música pra nós aí, ó. Os cantos, os quatro cantos da casa. Ofereço para Neuza, meu namorado, para todas as pessoas que estão ajudando a Catalina, somente para vocês da rádio. Aqui ó, o Arnaldo Samambaia.
9: Alô, Arnaldão, tá sempre na sintonia com a gente também, aquele abraço, hein? Deixa eu ver quem mais é aqui. O Edilson, sempre na sintonia com a gente, né, Edilson? Já mandou um bom dia para nós. Ótima quarta-feira também para você aí. Tá bom? Então tá bom. Vamos que vamos, tamo que tamo. Partou!
11: Simbora, Timodão!

0: Aí o Rick Renner já deixando saudade, o Rick, né? Da dupla Rick Renner que se foi, né? Mas deixou aí muita música boa, hein? 6:01, nós vamos pro intervalo. Já já a gente volta com mais músicas aqui na 99.1 FM.
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4: Exportações brasileiras crescem 21,5% em setembro. Até a terceira semana de setembro, as exportações brasileiras chegaram a 21,89 bilhões de dólares, alta de 21,5% em relação ao mesmo período de 2025. O resultado contribuiu para um avanço de 130,8% no superávit da balança comercial.
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2: Louvado seja o nosso Senhor Jesus Cristo, para sempre seja louvado. Hoje é dia 23 de setembro, é quarta-feira. A igreja celebra São Pio de Pietrelcina, esse grande exemplo de sacerdote, grande exemplo de cristão, que ele interceda por nós lá do céu, porque a gente precisa tanto desses modelos especiais, né, de vida, de perseverança. E já que estamos no mês da Bíblia, hoje o Salmo, que é o Salmo 118, nos lembra disso falando assim: vossa palavra é uma luz para os meus passos. Com certeza São Pio, para ser santo, baseou-se na palavra de Deus. Que possamos nós também viver hoje esse sentido. E vamos pedir a intercessão de Nossa Senhora, a quem faremos nosso ato de consagração. Nossa Senhora do Rocio, Rainha do Céu e da Terra, Padroeira do Paraná, nós vos saudamos, refúgio dos necessitados. Por vossas mãos intercessoras, a misericórdia de Deus jamais faltou. Dai-nos a graça de sermos discípulos de Jesus na busca de vivermos a palavra de Deus. Transformai a nossa vida em um santuário de amor, onde Jesus seja o centro. Consagramo-nos a vós, cheios de confiança. Em vossas mãos renovamos as promessas do nosso batismo. Renunciamos a toda forma de egoísmo para vivermos e convivermos como irmãos. Mãe do Divino Orvalho, que cura e salva, com amor queremos propagar a vossa devoção. Nossa Senhora do Rocio, envolvei-nos em vosso manto de amor e proteção. Mergulhados nos mistérios da encarnação, morte e ressurreição de Jesus, conduzi a nossa vida para o coração de Deus na ação do Espírito Santo. Assim seja. Amém. Agora a bênção da água e dos objetos de devoção. Senhor Deus Todo-Poderoso, fonte e origem de toda a vida, abençoai esta água que vamos usar para pedir o perdão de nossos pecados e alcançar a proteção contra toda a doença. Concedei, ó Deus, que por vossa misericórdia jorrem sempre para nós as águas da salvação, para que possamos nos aproximar de vós com o coração puro e ficarmos livres de todo o perigo do corpo e da alma. Abençoai também, Senhor, os nossos objetos de devoção e artigos religiosos. Por Cristo nosso Senhor. Amém. O Senhor esteja convosco, Ele está no meio de nós. Desça sobre você, sobre a sua casa, a bênção de Deus Todo-Poderoso. Pai, Filho e Espírito Santo. Amém. Um grande abraço e fique com Deus.
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0: Aí já de volta o Rancho 99, manhã de quarta-feira, 23 de setembro de 2026. Vamos juntos até às 6h30 da manhã com a boa música sertaneja no seu rádio. Às 6h30 tem Marcos Fernandes com as primeiras notícias do dia, o Jornal Operação Cidade, primeira edição, hein? 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Vamos juntos na melhor sintonia para você do sítio, chácaras, fazendas e Piraju e na região. Nosso abraço, um ótimo dia aí para todos aí, hein? Ah, o seu Nelson de Almeida tá sempre na sintonia com a gente, né, seu Nelson? Aquele abraço, um ótimo dia pro senhor também. Fala aí, seu Nelson. Oi.
1: Bom dia, aqui é Nelson de Almeida. Manda um bandão para nós aqui na Vila Júlio Mirim. Uma música do Tião Carreiro e Pardinho aí. A vaca já foi pro brejo.
0: Opa.
1: Bom dia para vocês aí.
0: Bom dia, tá aí o seu Nelson de Almeida. Tá lá na Vila Júlio Mirim. A todos aí, nosso bom dia, ótima quarta-feira. Tia Maria também tá na sintonia e todos aí da Cerealista. Ô, Tiberião, Tiberião tá por lá também, né, Tibério? Tibério, a Rosana Thalita, a Paula, a Miriam, seu Zé, Tia Maria, o Valdir e toda a equipe aí da Cerealista Trova sempre com a gente. Nosso abraço, ótimo dia pra todos vocês e ótima quarta-feira, hein? 6h11 na Paranapanema, quem pediu? Os quatro cantos da Casa Teodoro Sampaio. É, o Samambaia, né?

0: Aí, Deodoro Sampaio, quatro cantos da casa, 6:15.
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3: Aí, agora 6:17, 6:17. Mandar um abraço pro Pirulito, né? Ô, Pirulito! Joinha, tá sempre na sintonia com a gente, tá partindo nem pro trabalho, né? Plantação de eucalipto. Pessoal sempre ligado com a gente aí, aquele abraço. Tô na estrada aí e com o rádio ligado na 99.1 FM. Pessoal também da Macterra, que sempre tá com a gente, aquele abraço. Pessoal da colheita da laranja, tô na estrada também, sempre ligado com a gente aí, aquele abraço. Ótimo dia pra todos aí. Pessoal da colheita do café também, o paradão, né? Que não tem jeito. É, vai ter sempre, tô na sintonia com a gente também aí. Aquele abraço. Em 6:18, agora 6:18. Quem pediu? O seu Nelson de Almeida pediu. Vai ouvir aí, Tião Carreiro e Pardinho. Vai lá pro Joãozinho da FECAP. Alô, João! Vai lá pro Espora de Prata.

0: Rancho 99. Aí o Rancho 99, 6h21, 6 horas e 21 minutos dessa quarta-feira, 23 de setembro de 2026. Lembrando que hoje tem Feira da Lua e todos estão convidados. Logo mais 15h30 na Praça Taliba Leão Anel. Todos convidados aí para a melhor Feira da Lua da região, hein? Mandar um abraço aqui também para Tati Cairone, pro Fábio, sempre ligado com a gente. Aquele abraço. Abraço também pro seu Gumercindo, o seu Adão lá no teto, sempre com a gente. O Dr. Montaer, na sintonia com a gente lá no Sérgio Garcia. Também o Zé Camargo, tá lá no Vitor Conduva Júnior, a Natalina, a Neuza. E também o pessoal da chácara ali perto do Vitor Conduva Júnior, né? Tá por lá o tio Jorjão, tá por lá também o Flavião. Aquele abraço a você que tá em seu sítio, chácaras, fazendas, em Piraju e na região. Bem, um abraço a todos. Vem aí Marcos Fernandes com as primeiras notícias do dia, o Jornal Operação Cidade, primeira edição, hein? Um abraço a todos, ótima quarta-feira. Tchau.
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4: Na estância turística de Piraju, 6:27. 6:27, chove em Piraju. Bom dia. Hoje é quarta-feira, 23 de setembro de 2026. Dia Mundial das Línguas Gestuais. Dia do Soldador. Dia do Sorvete. Dia do Técnico em Edificações. Dia do Técnico da Indústria Industrial. As manchetes. Votorantim. Prefeito que morreu, Weber Manga, é o segundo prefeito a morrer durante o mandato na cidade de Votorantim. Itararé recebe mais de 1 milhão do governo de São Paulo para atendimento às famílias afetadas pelas chuvas. Copiloto de Pongaí estava em helicóptero que caiu com o cantor Rick. Abrigo com mais de 500 animais pede ajuda após estragos causados pela chuva em Avaré. Nova Emapa em Avaré. Prefeito de Avaré garante a recuperação da estrutura da Emapa até amanhã. Câmara Municipal aqui de Piraju aprova 2 projetos de geração de oportunidades. Um deles sobre o prédio do restaurante panorâmico na FECAP. Em Santa Cruz do Rio Pardo, assaltantes levam carro de mulher. Jovem de Cambará, norte pioneiro do Paraná, morre em acidente próximo a Jacarezinho. Isso e muito mais a partir de agora. 6:29. Votorantim. Weber Manga é o segundo prefeito a morrer durante o mandato na prefeitura de Votorantim. Weber Magnato Júnior, conhecido como Weber Manga, do Partido Republicanos, irmão do prefeito de Sorocaba, Rodrigo Manga, morreu na segunda-feira pela manhã, vítima de um infarto. Weber é o segundo prefeito de Votorantim, região de Sorocaba, a morrer no exercício do mandato em Votorantim. Em março de 79, o prefeito Luiz

O prêmio ficou acumulado e poderá pagar 38 milhões no sorteio de amanhã, dia 24. Ainda, abrigo dos animais, abrigo com mais de 500 animais pede ajuda após chuvas e estragos causados aí pelas chuvas na cidade de Avaré. A Associação de Proteção aos Animais Amor de Quatro Patas, que mantém um abrigo em Avaré para mais de 500 cães e gatos, está pedindo doações de materiais de construção e recursos financeiros após os estragos provocados pelas fortes chuvas que atingiram a cidade de Avaré entre segunda-feira e ontem. O pedido foi divulgado nas redes sociais pela ativista animal Atineia Ferreira, da cidade de Avaré. 6h31, copiloto de Pongaí estava em helicóptero que caiu com o cantor Rick. O copiloto Leopardo Barros Teixeira, 34 anos, é natural de Pongaí, onde mora sua família. Ele está entre as 5 pessoas que morreram na queda do helicóptero em Santa Catarina, que também transportava o cantor Rick da dupla Rick Renner. Os demais mortos são o empresário Bruno Avelar, o videomaker Paulo Soares e o piloto Antônio Roberto Nóbrega, de Araújo. São 6h31, 6h31. Itararé recebe mais de 1 milhão do governo de São Paulo para atendimento às famílias afetadas pelas chuvas. O governo do estado de São Paulo, por meio da Secretaria de Desenvolvimento Social, repassou cerca de 1,5 milhão com cofinanciamento estadual para Itararé e também o município de Ribeira. O montante é destinado ao atendimento social assistencial de famílias atingidas pelas chuvas que afetaram os dois municípios, que contabilizam mais de 800 famílias com condições de moradia comprometidas nestas duas cidades, Itararé e Ribeira. 6h32. Outra cidade afetada, a gente falou aqui também ontem, foi Itapetininga, né? E a gente viu agora há pouco um vídeo da cidade de Santa Cruz Rio Pardo, inclusive da Rádio Difusora. Os companheiros da Rádio Difusora fizeram um vídeo do Rio Pardo. O prédio da Rádio Difusora fica às margens do Rio Pardo. E o rio lá tá subindo, hein? O rio lá é Rio Pardo. Em Santa Cruz Rio Pardo tá subindo. E olha a chuva continua. Nova EMAPA Avaré, prefeito de Avaré, garante recuperação da estrutura da EMAPA em Avaré até amanhã. O prefeito de Avaré, Roberto Araújo, afirmou que os estragos provocados pela forte tempestade que atingiu a cidade de Avaré na madrugada de ontem serão reparados. Ao lado do presidente da EMAPA, Giovanni, o prefeito informou que a empresa responsável pela estrutura da festa garantiu a substituição das partes afetadas pelo temporal e que o parque estará recuperado até amanhã. É, na festa. Está acontecendo a EMAPA, a festa na cidade lá de Avaré, né? E a chuva temporal de ontem derrubou as estruturas na EMAPA. Graças a Deus, ninguém se feriu. São 6h33, às 6h33, a gente fala de 6C, oficina do Paulinho Clivatti. 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A prefeitura de Buri manifesta profundo pesar pelo falecimento da professora de Buri, Ana Laura Pereira, que tinha 32 anos de idade e faleceu ontem.
Agora vamos continuar falando de chuvas. Javaré de novo. A defesa

0: Civil de Avaré divulgou ontem balanço das ocorrências provocadas pelo temporal que atingiu o município de Avaré. O levantamento aponta a queda de várias árvores, mais de 15 árvores caíram na cidade de Avaré, tanto na cidade como também na zona rural de Avaré. Aqui em Piraju, de acordo com Érico Tavares, diretor municipal de obras, nós tivemos queda de árvore, uma queda de uma árvore grande no Barreirinho, né, na estrada do Barreirinho, a equipe da Defesa Civil, também o pessoal do Departamento de Obras, o Érico acompanhando, estiveram lá ontem retirando um grande eucalipto, um enorme eucalipto, caiu ontem travando, né, impossibilitando a passagem dos veículos no bairro Barreirinho, levaram amanhã, a tarde toda ontem, para retirar essa árvore do local. Agora são 6 horas e 36 minutos. Vacinação antirrábica em Bernardino de Campos acontece sábado em frente ao posto saúde Jardim Brasil, das 7 da manhã à 1 hora da tarde. Vacinação em cães e gatos contra a raiva animal. Agora são 6 horas e 36 minutos, 6h36. Vamos falar agora, 6 horas e 36 minutos. Deixa eu dar um recado de novo aqui pro pessoal que tem motinha elétrica, hein? 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São 6 horas e 38 minutos, 6h38. A Prefeitura de Piraju informa que as provas do concurso público acontecem domingo agora, hein? Nas escolas Atalibra Neal, Ninho Braga, Joaquim Guilherme Moreira Porto, Maria Gonçalves da Mota, Quinzinho Camargo e Mônica Bernabé Garrote. Você que se inscreveu aí para o concurso da Prefeitura de Piraju, continue acompanhando as informações aí através da empresa, né? E também dos portais. Agora são 6 horas e 38 minutos, 6h38. A Câmara Municipal aqui de Piraju realizou na noite de ontem a sua sessão ordinária. Entre os assuntos, foi tratado de 2 projetos do Poder Executivo, da Prefeitura, e inclusive foram aprovados em 2 projetos, um deles sobre o prédio do restaurante panorâmico na FECAP, que está fechado, e também um outro projeto, é um projeto através do Departamento de Indústria e Comércio para incluir empresas, né, para geração aí de empregos e também para criar quinis. Mas quem dá os detalhes, a gente vai acompanhar agora a fala do vereador Reginaldo Rodrigues, o Popular Piruá, às 6 horas e 49 minutos.
1: O primeiro projeto aí é sobre autorização, né, para dar procedimentos aí para uma nova concessão do restaurante panorâmico situado na FECAP. Um período aí de concessão de 8 anos, podendo ser prorrogados por período igual, ou seja, mais 8 anos. Aí tem uma carência de 2 anos e meio, né, 30 meses, e depois aí uma cobrança de aluguel de R$ 2.300, com reajuste aí anual pelo Índice Nacional de Preços ao Consumidor, amplo, o IPCA. Então, fica aí atentos os comerciantes, empresários, para essa nova proposta em relação aí ao restaurante panorâmico. Um ponto que já foi bastante frequentado pelos pirajuenses e turistas. Então, volta a ter essa oportunidade de geração de emprego e alavancar mais o turismo ainda na FECAP. Então, parabéns, prefeito Carlinhos, Renato, por dar essa oportunidade para que esse restaurante panorâmico na FECAP possa estar reabrindo e atendendo aí o quanto mais rápido.
0: Reginaldo Rodrigues também comentou sobre o KINAI, sigla para Classificação Nacional de Atividades Econômicas. Trata-se de uma regulamentação nacional que categoriza operações e atividades de uma empresa.
1: O segundo projeto aprovado por nós, explicando, né, algumas empresas ainda fora da lista de Classificação Nacional de Atividades Econômicas, sem esse KINAI, um código numérico padronizado usado aí no Brasil para identificar qual atividade uma empresa exerce. Hoje tem essas empresas já instaladas no Distrito Industrial, mas ainda não constava na lei, no plano diretor, é a sua atividade. Com essa lei aprovada, dá o direito da empresa solicitar esse KINAI, esse código que consegue aí uma abertura de CNPJ, define qual imposto a empresa deve pagar e ela consegue aí emitir nota fiscal. Então isso contribui aí com o crescimento da empresa, geração de empregos e rendas. Então, parabéns, prefeito Carlinhos. Parabéns, diretor Renato Freitas, do Departamento Indústria e Comércio, por essa visão de crescimento, de geração de emprego e renda. E parabéns a esta casa por entender essa grandeza desses dois projetos. Então, parabéns a todos os nobres aí que provou por unanimidade. O projeto constava também, alguns trechos não estavam como atividades incômodos.
0: O projeto também cria oportunidade de empresas no loteamento Silvia Porto, próximo à Avenida Milton Espínola.
1: Comércio, empresas, né, já instalados. A gente vai citar aqui esses dois trechos de ruas que a gente tem o conhecimento, que já tem ali oficina, tem ali empresa que presta serviço aí de retífica de motores, loteamento ali da Silva da Moto Porto. Então, esses dois trechos no projeto aí, ele já entrou como trecho de atividades incômodas. Então, esse trecho da rua Yolanda Saf Guerra, o trecho da rua Professora Alga Arbex Favor. Então, esses dois trechos, né? Tem mais trechos aí citados no projeto, mas esses dois trechos a gente tem esse conhecimento. Então, lá já tem empresas já funcionando, né? O comércio, oficina. Então, agora regularizou como atividades incômodas esses trechos de ruas.
0: Reginaldo Rodrigues também comentou sobre a ponte Plínio Ribas, na Vila São José.
1: A ponte Plínio Ribas, eu até gostaria aqui de dar uma sugestão, eu acredito que esse seja o caminho mais rápido que está conseguindo aí, de estar fazendo essa ponte. Né? Ontem conversei com o Frigo rapidamente, segundo aí o projeto dessa ponte Plínio Ribas já está pronto, eu não cheguei a ver o valor, quanto isso, né, ficou, mas nós temos aí o conhecimento que temos aí um fundo do saneamento básico da Sabesp. Então acredito aí que essa seria uma sugestão mais rápida para se utilizar esse fundo, né, do saneamento aí da Sabesp para fazer essa ponte. Eu tenho certeza que essa comissão avalia e eu tenho certeza também que essa casa de leis aqui dá o avará, o respaldo total para que seja usado o recurso desse fundo para fazer essa ponte do Plínio Ribas. Então eu acho que esse é o caminho mais rápido, porque já tem dinheiro no caixa. E todo mundo aqui, né, aprova e eu acredito que é o caminho mais rápido.
0: São 6h44. Vamos registrar nossas condolências ao município de Bernardino de Campos. Faleceu em Bernardino de Campos o senhor Honorato Tadeu Aller. O senhor Honorato Tadeu Aller era tradicional na cidade de Bernardino de Campos. O corpo está no velório de Bernardino de Campos, sepultamento hoje às 16h30. Condolências à família. Aqui na cidade de Piraju, faleceu a professora de música, senhora Rosimari Junqueira Araújo. Rosimares Junqueira Araújo tinha 82 anos, morava a rua Valdomiro Antônio de Arruda. É, o esposo já falecido, inesquecível Bai, o Valdemar de Araújo, né, o Baio, é, deixa os filhos Ana Paula, Paulo Henrique e Maria Cláudia. O corpo da professora de música, Rosimari Junqueira Araújo, ela tocava piano, tocava órgão, teclado, dava aulas, né? O corpo está no velório municipal de Piraju, sepultamento hoje às 15h, mas ela fazia parte da igreja de Piraju, da comunidade católica da nossa comunidade aqui, ela tocava nas missas, né? Então haverá hoje aí, às 14h, missa Ezequiel, 14h. E na paróquia São Sebastião, e às 15h, o sepultamento, então, no cemitério velho. Então, às 14h, haverá uma missa, né, pela partida aí da professora, ela que fazia parte da comunidade católica de Piraju, professora Rosimari Junqueira Araújo, 82 anos de idade. Condolências aos familiares. Vamos para o intervalo comercial, daqui a pouquinho, as informações da polícia.
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0: 6h46.
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0: Agora são 6h50, 6h50. Com relação às motinhas elétricas, essas motinhas que a gente está vendo aí com a garotada pelas ruas, que está fazendo um sucesso, né? E os municípios estão, cada município está aí tratando das leis. Aqui em Piraju também, a Prefeitura de Piraju também está elaborando uma lei para regulamentar, né, o trânsito dessas motinhas. A gente vai ouvir o Narciso Gonçalves, da Prefeitura de Piraju, que fala aí da elaboração desta lei. Vamos lá.
1: Essa situação realmente vem chamando a atenção dos municípios vizinhos, né? Desde o momento em que o número desses veículos começou a aumentar no município, a prefeitura já começou a se movimentar também, porque sabia que em algum momento nós teríamos que aceitar essa situação, né? Tanto é que, ainda por sugestão do próprio Consegue, que nos encaminhou uma cópia da lei de Cerqueira César, assim que o Cerqueira César fez essa lei, eles encaminharam pra gente, o próprio representante da polícia no Consegue, apresentou para nós o Margonato. Na ocasião, ele trouxe pro departamento de fiscalização, né, o nosso chefe de fiscalização, que é o Cristiano Mike, ele trouxe para mim essa lei. Nós já começamos a formatar a nossa lei aqui para o município, só que depois de formatarmos essa lei, encaminhamos de volta para o Margonato, através do Consegue. Ele verificou, ele achou que deveríamos fazer algumas mudanças, nós fizemos essas mudanças, né? Aí, nesse ínterim, também a vereadora Leia já apresentou uma minuta também de uma lei, mas o Margonato pediu para nós esperarmos. Por quê? Porque ainda havia muita regulamentação que iria ser feita pelo próprio CONTRAN, como realmente aconteceu com a edição da resolução número 699 de 2023, e que realmente trouxe um norte maior para os municípios que estavam regulamentando a utilização desses veículos, né? E, pois bem, aí agora, na última reunião do Consegue, essa questão foi amplamente discutida, esteve lá presente também agora um novo representante da PM, que também já tinha falado da lei de Avaré, né? Que é uma lei que está bem melhor, já melhor estruturada, apesar de ter alguns pontos que precisa ser visto com atenção. Mas ao final da reunião do Consegue, eles fizeram e encaminharam para a gente uma minuta. Então, nós já trouxemos aqui, formatamos aqui o projeto de lei, né, para ser novamente encaminhado na nova reunião do Consegue para deliberar algumas questões. Tá, mas são questões simples, tá? Porque a resolução número 699 de 2023, ela já é bem abrangente, mas precisa acertar alguns pontos que a gente vai levar para o Consegue, né? Até seria interessante que os vereadores, nessa última reunião, a vereadora Leia e a Fernanda Carrara participaram, seria bom que os outros vereadores também participassem, né? Para que, quando a lei fosse para a Câmara, ela já vá definida, né, para a gente já aprovarmos e assim a gente já regulamentar a circulação desses veículos aqui no município.
0: Portanto, tá aí, ouvimos o Narciso Gonçalves, Prefeitura de Piraju, falando aí que a Prefeitura de Piraju também está tratando deste assunto. Vamos com as informações da polícia, às 6h54. Em Santa Cruz do Rio Pardo, assaltantes levam carro de mulher. Foi na tarde de ontem, em frente à hamburgueria Bolão Big Burger, na Avenida Joaquim de Souza Campos, em Santa Cruz do Rio Pardo. Uma mulher que trabalha neste estabelecimento estava saindo do serviço, estava indo embora. Havia acabado de entrar no seu automóvel quando três homens apareceram ameaçando a mulher, pedindo para que ela entregasse o carro o celular e seus pertences. A mulher entregou, não reagiu e os bandidos fugiram. A polícia de Santa Cruz do Rio Pardo investiga o caso. E ainda por se falar em Santa Cruz do Rio Pardo, homem é preso com mais de 400 porções de cocaína naquela cidade. Foi na tarde de ontem, durante uma operação do Batalhão de Ações Especiais de Polícia pelo bairro Parque das Nações em Santa Cruz do Rio Pardo. Durante as diligências em uma casa, os policiais, utilizando um cão de faro para realizar a busca na casa, o cão foi direto e indicou a presença de droga embaixo da cama, onde foi encontrado pela polícia uma sacola contendo 401 porções de cocaína. Ainda outro tipo de droga. O homem de 46 anos foi preso. Polícia descobre que sobrevivente de queda de helicóptero em Aras tem ligação com o PCC e envolvimento em sequestro de advogado. Um dos sobreviventes da queda do helicóptero na área rural na Mata em Aras, ocorrido na madrugada do domingo, possui ligação com o primeiro comando da capital PCC e envolvimento no sequestro de um advogado em Cubatão, na Baixada Santista. O homem preso é Paulo César Silva dos Santos, conhecido como Testinha. Estava foragido desde agosto após conseguir fugir da Operação Patrocínio Fiel, que terminou na morte de um dos integrantes do PCC. Paulo tinha mandados de prisão em aberto por extorsão mediante sequestro, tortura e organização criminosa. Ele está preso. Jovem de Cambará morre em acidente na rodovia entre Jacarezinho e Cambará, no Paraná. Na manhã de ontem, por volta de 10 horas, na rodovia entre Jacarezinho e Cambará, no norte pioneiro do Paraná, ocorreu um acidente frontal envolvendo um caminhão e um Fiat Uno. No Fiat Uno estava apenas o motorista João Lucas Bernuccio, de 21 anos, residente em Cambará, no Paraná, que morreu no local. O caminhoneiro relatou que seguia no sentido Jacarezinho quando o Gol do jovem, que transitava no sentido contrário, teria realizado uma ultrapassagem. Segundo o relato do caminhoneiro, logo após a manobra, o condutor do automóvel perdeu o controle da direção e acabou colidindo violentamente contra o caminhão. Infelizmente, o jovem de Cambará, João Lucas Bernuccio, 21 anos, morreu no local. Polícia Rodoviária apreende celulares contrabandeados na estrada próximo a Assis. Na tarde de ontem, a Polícia Rodoviária, em fiscalização próximo a Assis, parou um automóvel com 3 ocupantes e localizou no interior 235 celulares contrabandeados. Os produtos estão avaliados em cerca de 370 mil. 3 pessoas pagaram fiança e vão responder pelo crime em liberdade. Participação do repórter Marcos Fernandes.
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4: Justiça Eleitoral define regras para transporte de eleitores. 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
2: Bom dia, tá começando pra vocês mais uma Manhã de Sucesso aqui na Paranapanema FM e eu sou a Débora Aureliano e eu fico com vocês até as 9 horas da manhã. E aí, hein, turma, como é que vocês estão hoje? Como vocês passaram, hein? Eu espero que esteja tudo bem por aí, porque aqui comigo tá tudo 10, hein? Manda aí o seu bom dia aqui já no meu WhatsApp no 998330610 para aproveitar essa manhã de quarta-feira chuvosa aqui na 99, tá? Quarta-feira hoje, 23 de setembro de 2026. Agora são exatamente 7 horas e 33 minutos. E a todos vocês que já estão por aqui, já mandaram o seu bom dia, muito bom dia, tá? Bora começar a nossa manhã então. Um beijão especial para todos os nossos parceiros e patrocinadores com a gente sempre, o pessoal ali no Espaço Essência. 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Quarta-feira é dia de começar a nossa manhã com sucesso internacional, né? Então vamos lá, galera. Vamos com Close to You. São 7h34.

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1: 7 horas e 38 minutinhos aqui na 99, galera. Bom dia. Bom, quartou, uma quarta-feira com muita chuva por aqui, hein? Minha nossa. A você que está aí já acompanhando aqui a nossa programação, bom dia. Pode mandar o seu bom dia aqui, pode mandar o seu alô no meu WhatsApp que já está liberado para vocês, tá? 998-330610. Peça a sua música, manda o seu bom dia. E aí me conta, você tomou muita chuva hoje para trabalhar? Porque eu, meus amigos... Poxa vida, hein? 7h39 por aqui. Ó, já tem um bom dia especial do meu parceiríssimo, meu amigo Paulo Sérgio, com aquela mensagem maravilhosa. Valeu, Paulo. Um bom dia para você. E ó, essa mensagem eu vou até ler para vocês hoje, gente, porque tá maravilhosa, tá? Sua vida vai mudar e você viverá a fase mais linda de todas. Mas você precisa mudar alguns hábitos e falar menos, pois grande é a torcida contrária. Se prepare e confie em Deus. Ó, começando amanhã aí com um baita recado, hein, Paulo? Obrigada. Bom dia. Deixa eu ver comigo aqui também. Ah, minha amiga dona Sônia Campos. Muito bom dia, dona Sônia. Um beijo. Obrigada pela mensagem também. Hoje o pessoal tá inspirado aqui no Bom Dia. A minha amiga Eliana Santos também ligadinha aqui com a gente na 99. Um abençoado dia para você e todos os ouvintes. Obrigada, minha amiga Eliana. Um beijo para você também, tá bom? Deus nos abençoe, né? E abençoe o nosso dia. Bom, vamos aproveitar. Agora são 7 horas e 40 minutos. 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
1: 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Um beijão pra galera toda acompanhando, pros nossos parceiros ali também do Alto Posto Bizunguinha, né? 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Quarta-feira hoje, né, gente? Tem sucesso aqui pra vocês na 99. E você que quer pedir a sua música, quer mandar o seu alô aqui, pode também, tá? 998-33-0610. 998-33-0610, beleza? Tem sucesso chegando pra vocês aqui na 99. E vamos de Neo com... Sucesso internacional, né? Because of you.

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2: Olá, bem-vindas ao Toque de Mulher. Eu sou a Andressa Pires e que bom ter você aqui com a gente. Nesta parte do programa, vamos começar com dicas de beleza e cuidado. Sabe aquela vontade de espremer cravos? Melhor evitar, viu? As bactérias das nossas mãos podem inflamar, causar feridas, até cistos e deixar cicatrizes ou manchas. O ideal é ter uma rotina de cuidados e limpeza de pele profissional. E para a pele na menopausa, um cuidado especial. Com a queda de colágeno, a flacidez e rugas ficam mais visíveis. Podemos amenizar. Aposte em hidratantes com vitamina C, retinol e ácidos glicólico ou salicílico. Eles melhoram a textura, a luminosidade e protegem sua pele. Para casa, os robôs aspiradores. Valem a pena pela praticidade, principalmente para quem não tem tempo ou é alérgico. Mas em ambientes grandes ou com muitos obstáculos, algumas áreas podem ficar sem limpar. Pense nisso. A gente logo volta com mais Toque de Mulher. Fica por aí.
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11: Bom dia de volta com manhã de sucesso para vocês. E agora são 7 horas e 53 minutos. Como você sabe, o nosso horóscopo chegando. E olha, arianos, o primeiro signo do dia, tá? Eles fazem aniversário do dia 21/3 a 20/4. Tudo indica que contar com as pessoas certas vai fazer a diferença. Trocar ideias com colegas tende a render soluções mais criativas. Se você busca recolocação, o famoso QI, quem indica, pode abrir o caminho para um job. Agora, hein, gente, a cor do dia para você aí do signo de Áries hoje é goiaba. Agora eu falo com taurinos, que fazem aniversário do dia 21/4 a 20/5. A lua em aquário te estimula a sair do automático. E aí pode dar ideias diferentes, melhorar processos ou inovar o modo de fazer as coisas. O resultado? Seu desempenho tem tudo para ser notado e recompensado. A cor do dia para você aí do signo de touro hoje é verde. E agora vamos finalizar com o pessoal aqui, ó, do signo de gêmeos. Geminianos, que fazem aniversário do dia 21/5 a 20/6. Bom momento para estudar, se reciclar ou aperfeiçoar. Além de ampliar seus conhecimentos e contribuir para o seu desenvolvimento profissional, isso pode abrir portas para novas possibilidades e oportunidades. A cor do dia para vocês do signo de gêmeos hoje é branco, galera. Esse foi o nosso horóscopo. Daqui a pouquinho tem mais.
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11: Manhã de sucesso pra vocês. São 7h55 aqui na 99. 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Beijão, Lid, um Thiago também, um abraço especial. E agora são 7h58. Sabe quem tá chegando por aqui com a gente? Tem Kaique Alessandro e Mariana Fagundes. Largado recente.

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1: 8:01, bom dia!
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1: Oito horas e seis minutinhos na 99. Bom dia, galera. Vamos que vamos. Tem mais um bloco do horóscopo pra vocês. E agora eu falo com o pessoal do signo. Vamos lá, do signo de Câncer. Bom dia, cancerianos. Vamos lá, então. Ó, eles fazem aniversário do dia 21 do 6 a 21 do 7. Vejo aqui que trabalhar em colaboração tende a dar mais resultados do que tentar resolver tudo sozinho. Afinal, um colega ou parceria, né, pode trazer outras perspectivas, ideias frescas e até novas oportunidades. A cor do dia para vocês hoje, né, gente, do signo de Câncer hoje é marrom. Ok, vamos lá então agora falando com leoninos que fazem aniversário do dia 22 do 7 a 22 do 8. Tá, vamos lá. Com uma imaginação e criatividade ainda mais poderosas, você pode descobrir saídas diferentes para os perrengues, questões complicadas ou projetos complexos. E ainda tem chance de pintar uma grande mudança. A cor do dia para você aí do signo de Leão hoje é vermelho, tá? Finalizando agora com virginianos, que fazem aniversário do dia 23 do 8 a 22 do 9. A lua em aquário dá uma sacudida na rotina, ativando o seu lado mais inovador. O astro pode também te levar a apostar em jeitos diferentes para trabalhar, testar novas ferramentas e agilizar tarefas. A cor do dia para você do signo de Virgem hoje é violeta. E este foi o nosso horóscopo. Daqui a pouquinho tem mais para vocês.
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1: Manhã de sucesso pra vocês na 99, 8 horas e 8 minutinhos aqui. 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São 8 horas e 10 minutos. Por aqui nós vamos seguindo com a nossa programação. 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
1: 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São 8 horas, 13 minutinhos e tem Givan Júnior com o sucesso Sonho Lunar. Eita, é sucesso aqui, regional.

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3: Olá, minhas queridas. Que alegria ter vocês aqui ligadinhas com a gente no Toque de Mulher. E para nossa conversa de agora, que tal uma dica super relaxante e que ainda deixa sua casa mais linda? A gente sabe que uma noite de sono ruim pode virar um pesadelo, né? Mas sabia que algumas plantinhas podem mudar isso? É que as plantas para quarto, além de darem aquele charme no ambiente, trazem uma vitalidade e uns benefícios incríveis. Elas são calmantes, relaxantes e ainda purificam o ar. Sim, a má qualidade do ar e até alguns odores podem atrapalhar seu sono. Mas a natureza tem soluções baratas e naturais. Estudos mostram que certas plantas purificam o ar e melhoram a qualidade do seu sono. Que tal colocar uma babosa, um jasmim ou até mesmo uma lavanda no quarto? A lavanda, inclusive, ainda perfuma o ambiente. Tem também as gérberas, a espada de São Jorge e a hera. É só escolher a que mais combina com você e seu cantinho. Viu só? Dicas simples que fazem toda a diferença. E ó, o Toque de Mulher tá só começando. Já já a gente volta com muito mais pra você. Não sai daí.
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1: De volta com manhã de sucesso para vocês na 99. Librianos, atenção. Eles fazem aniversário do dia 23/9 a 22/10. Bora lá então, hein, Librinhas? Bom, amanhã começa hoje, na verdade, gente, muito complicada, tá? Bom, vamos lá então, Librianos. Começando o dia hoje de forma diferente, porque aqui tá um pouco devagar, né? Bom, antes de continuar aqui com o nosso horóscopo, pera aí que a gente vai ter que mandar um alô pra turma por enquanto, porque a rede tá uma loucura hoje, hein? Bom, vamos lá então, Librianos. Agora vai, pelo amor de Deus. Aí, ó. Com a criatividade em alta, uma ideia criativa ou um projeto moderno, você pode fazer o seu serviço ganhar destaque. É um bom dia também para aproveitar a sua amizade com os seus amigos. Lembrar, né, de mandar aquela mensagem para as pessoas que você ama. Então não se esqueça, Libriano. A cor do dia para você hoje, do signo de Libra hoje é azul escuro. Agora a gente vai falar com o pessoal do signo de Escorpião, né? Para aproveitar, já estamos aqui mesmo, ó. Mudança no ambiente ou na forma de trabalhar estão favorecidas e prometem deixar a criatividade fluindo super bem. Tentar enxergar uma situação antiga sob um novo ponto de vista pode também trazer boas ideias e solução desse problema, tá? A cor do dia para você aí do signo de Escorpião hoje é rosa. Agora eu falo com sagitarianos, né? Que assim como eu fazem aniversário sempre, gente, do dia 22 do 11 ao dia 21 do 12. A lua na casa 3 deixa sua mente ligada no 201. Ideias avançadas e até excêntricas podem bombar. Assim como novos contatos, né? É um bom dia também para divulgar o seu trabalho, trocar figurinhas e aprender com quem entende mais. A cor do dia para nós, então, do signo de Sagitário hoje é preto. Combina com tudo, né, gente? Esse foi mais um bloco do horóscopo. Daqui a pouquinho tem mais.
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1: Manhã de sucesso para vocês aqui na 99. São 8 horas e 25 minutinhos. Vamos dando sequência à nossa programação por aqui, tá? 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São 8 horas 27 minutinhos por aqui. Nós vamos dando aquele bom dia pra galera toda. O meu amigo João Honório lá no no alto posto Ruf, ali na subida do teto, né? Pediu sucesso de Tim Maia, já vai tocar sucesso pra você, meu amigo. Aguenta aí só uns momentinhos. Quem mais também tá por aqui é o meu amigo Renato Santos. E, ah lá, eu já ouvi do A99, Manhã de Sucesso, né? E ele falou, Débora, quero mandar um beijão pra minha esposa Zenaide. E ele pediu sucesso, pode deixar que já vai tocar, tá bom? A Rose também, minha amiga, por aqui tá chovendo sim, viu? Deixa eu ver comigo também a dona Natalina. Bom dia, Natalina, um beijo pra você. A dona Elizabeth também com a Lenita, Bel, Valdenia, a galera toda ouvindo sempre a 99, né?
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1: Quem mais tá por aqui? Vamos ver, tem ainda muitas mensagens. Aqui o meu amigo Adilson, fala seu Adilson, bom dia pra você, obrigada pelo carinho sempre, meu amigo Luiz Henrique, a Jurema Rosa Vaz também por aqui, Jurema, bom dia, tem 50 áudios da Jurema, meu Deus, olha só, comigo também a dona Isabel Cristina de Jesus, e ela está anunciando, gente, o aniversário do irmão dela, né, o José Marcelino de Jesus. E os parabéns são da mamãe Dona Lídia, dos irmãos, das tias, primos, sobrinhos e especial também da mamãe Dona Lídia, né? Ela que tá ouvindo e tá mandando um grande parabéns aí para o filho José É Marcelinho ou Marcelino, hein? Dona Isabel Cristina de Jesus, conta aí pra mim no nosso zap aqui. Mas no fim, né, gente? Um feliz aniversário pro seu José, Deus abençoe, né? Muitos anos de vida. E já também tem sucesso aqui pra vocês, tá bom? Pode ir mandando a sua mensagem, o seu bom dia aqui, que a gente vai mandando um bom dia pra vocês também, tá bom? Vamos lá com o sucesso de Cleiton e Romário, Não Namora. Boa demais essa. Hoje eu não vou dar bom dia pra Lucinha, não. Não quero. Bom dia, Lucinha.

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8: De volta com Manhã de Sucesso para vocês aqui na 99, são 8 horas e 35 minutinhos. E agora tem mais um bloco do horóscopo para vocês. Vamos lá então? Último bloco agora para falar com capricornianos que fazem aniversário do dia 22/12 ao dia 20/1. Tudo indica que você vai enxergar melhor o valor do seu serviço e aproveitar mais os seus talentos. E aí você pode aprimorar as condições do ambiente profissional e buscar trabalhar de uma maneira menos engessada. A cor do dia para você aí do signo de Capricórnio hoje é azul. Agora eu falo com aquarianos que fazem aniversário do dia 21/1 a 19/2. A lua no seu signo evidencia seu jeito original, inovador e visionário, já que você pode chamar a atenção da chefia e abrir caminhos para novas oportunidades. Só dê uma segurada na teimosia e saiba ouvir, beleza? A cor do dia para você do signo de aquário hoje é azul claro. E agora a gente finaliza com peixes, que fazem aniversário do dia 22.

0: Depois é o dia 20 do 3. Vamos lá então, piscianos, muito que bom dia, né? Olha, tudo indica que vai ser um dia para ficar na moita, trabalhando sem tanta exposição e organizando pendências em silêncio. Dar um tempo do burburinho pode te ajudar a tomar decisões e te dar bons insights. A cor do dia para vocês, piscianos, hoje é azul e este foi o nosso último horóscopo do dia.
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0: Manhã de sucesso para vocês na 99. São 8 horas e 37 minutinhos por aqui. Vamos lá então, tá? 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Vamos seguindo por aqui com a nossa programação. São 8h40, vamos lá. Chegou o momento também de ficar informados aqui com a gente na 99. Vamos às notícias.
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0: Manhã de sucesso pra vocês na 99, galerinha. Muito que bom dia, tá bom? Vamos falar um pouquinho sobre a reunião dos líderes mundiais, né, gente? Vamos falar sobre a Assembleia da ONU. No primeiro dia da Assembleia da ONU, os discursos foram recheados de críticas e provocações. Que absurdo, né? Os holofotes do dia se concentraram principalmente no Brasil e nos Estados Unidos. Por tradição da organização, o primeiro a puxar a fila foi o presidente do Brasil, que discursou por cerca de 20 minutos e abordou tanto temas nacionais como internacionais. Lula defendeu o PIX, o fim das BETs e também a jornada de trabalho de 6x1, né? E falou que o Brasil apresentou propostas junto aos Estados Unidos para combater o crime organizado. Ao mesmo tempo, o presidente criticou o genocídio, entre aspas, né, praticado por Israel. Disse que a Venezuela deve definir o próprio futuro e, sem citar nominalmente Trump, ele afirmou que o Brasil não cabe no quintal de ninguém. Lula ainda disse que participou da ONU pela primeira vez em 2013 e este é o momento mais crítico da organização, que enfrenta baixa, né, credibilidade e capacidade de proteger os mais vulneráveis. Na sequência, Trump ocupou o púlpito, né? Um dos focos do discurso foram as guerras. Ele disse que acredita em um acordo com o Irã, né, após as eleições de meio do mandato, que tem trabalhado para acabar com a guerra na Ucrânia. Ao abordar possíveis mudanças em Cuba, Trump disse que Marco Rubio negocia a situação. Na sequência, a delegação cubana deixou a Assembleia. O presidente também se opôs a um controle global da inteligência artificial e propôs chamá-la de superinteligência. Já nos bastidores, Lula e Trump não se encontraram. Os especialistas afirmam que isso geralmente não é coincidência, né? O que significa que um dos dois preferiu evitar o contato. Olha só, hein, gente? Vão acompanhando os outros dias, né, aí dessa Assembleia da ONU, que é de extrema importância para todos, tá? São 8h42, nós vamos agora à previsão do tempo. Vamos ver se a chuva continua.
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0: Manhã de sucesso para vocês agora, com a previsão do tempo e ó, máxima hoje de 18 graus, a mínima de 14. Previsão, chuva forte de manhã e ainda chove no comecinho da tarde, tá? Tem 20 milímetros de chuva para hoje. Para amanhã, quinta-feira, dia 24, máxima de 22 graus, a mínima de 13. E a previsão é de sol com muitas nuvens durante o dia e períodos de céu nublado. Para sexta-feira, dia 25, máxima de 26 graus, a mínima de 15. E a previsão é de sol o dia todo com muitas nuvens pela manhã, mas sem chuva, tá? Previsão ok para vocês, tudo ok hoje, né? 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Tá ok, gente? São 8h45. Quem mais tá chegando aqui com a gente? Deixa eu ver por aqui. Olha só, hein? É a Lúcia Helena Bento. Oi, Lúcia. Um beijo pra você. Bom dia. Obrigada pelo carinho. O Lu Moreira também por aqui, né? Mandando aquele bom dia especial com mais uma mensagem. Hoje vocês estão inspirados nas mensagens, viu? A Evanusa, queridíssima. Bom dia, Evanusa. Vamos de sucesso também, ó. Medida protetiva de João Bosco e Vinícius.

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0: Essa é em homenagem, bom, ao Rick, né, que infelizmente nos deixou ontem. E aí, quem pediu sucesso foi a Evanusa. Um beijão pra você, Evanusa. Brega demais, hein, Rick Renner.
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1: Sucesso aqui na 99, especialmente para Evanusa. Um beijão pra você, Evanusa. E a Evanusa aqui, muito que fã, né? Do Rick, pediu sucesso pra matar a saudade que já tem, né? Um beijão pra você, Evanusa. E nós vamos seguindo por aqui com a nossa programação, tá? Quase já finalzinho da nossa... aqui da nossa programação do Manhã de Sucesso, mas vocês sabem, né, gente? Já tem Estação 99, tem Cris Silveira com muito mais música e sucesso pra vocês. Então, continuem ligadinhos aqui com a gente na 99, beleza? Vamos mandar um beijão especial aqui pra galera toda que está ouvindo. Meu amigo Claudemir, lá na Cartec. Bom dia, Claudemir! E aí, como é que tá, hein? Meu amigo também, o Pio, ali no Lavador Municipal. Um bom dia pra você, pro Lúcio. Como é? Chuva, hein? Tem chuva hoje, hein? E também aqui comigo em todas as manhãs tem o meu parceiro Marcelão Corintiano. Fala, Marcelão! Bom dia pra você, bom dia também para a Dona Silvana, seu talarico. Comigo também, né? Sempre ligadinho aqui em todas as manhãs. Tem o seu Luiz Sérgio. Fala, seu Luiz, um bom dia pra vocês. E é isso, gente. São 8h57. Um agradecimento mais do que especial também a todos os nossos parceiros e patrocinadores aqui do Manhã de Sucesso, né? 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Esses são então os nossos parceiros de todas as manhãs. Hoje nós vamos finalizar aqui o Manhã de Sucesso, ok, com Blinding Lights, sucesso de The Weeknd pra vocês, pra finalizar a nossa manhã com muita música boa. Belezinha? Eu volto, hein? Amanhã, a partir das 7 horas da manhã. Tchau, tchau, turma. Fiquem com Deus.

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0: 9:05, bom dia, bom dia, bom dia. 9:05, começando mais um Estação 99. Depois da Débora Aureliano, tem Cris Silveira com vocês. 9:05, manhã chuvosa, mais uma, outra manhã chuvosa na belíssima estância turística de Piraju, maravilhosa cidade de Piraju. Toda a nossa região chuvosa, hein, gente? Hoje, quarta-feira, dia 23 de setembro de 2026, bom dia. 9:06, agora não perca a hora certa, o relojão, 9:09, onde quer que você esteja, meu senhor, minha senhora, meu amigo, minha amiga, seja muito bem-vindo, seja muito bem-vinda. Que Deus abençoe grandemente a sua manhã, que Deus abençoe grandemente o seu dia, com a graça de Deus e de nosso Senhor Jesus Cristo. Vamos que vamos, hein? Pra frente, pra cima, sempre juntos. Tá chegando a mensagem de hoje, tá chegando a mensagem do dia com ele, a voz da 99, Odelair Ferdin.
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2: Quarta-feira, mais um dia abençoado por Deus. Ô Cris, bom dia. Alô, ouvintes, muito bom dia. Eu trago hoje uma mensagem que vai falar aos nossos corações. Vamos acompanhar a mensagem do dia.
3: Ei, quando estiver muito difícil de suportar, silencie um pouco, olhe para o céu e lembre-se, lá existe um Deus maravilhoso, com amor imenso, que te olha com carinho e está cuidando de você agora. Então respire fundo, enche o peito de fé e continue com sua força que vem de Deus. Ele vai mudar a sua vida, acredite.
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0: 9:08.
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0: Padre Marcelo Rossi.

0: Dai-nos agora e sempre, Senhor. Canta por Deus. Conclua.
1: E perdoai
0: nossas ofensas.
1: De um modo maior, muito maior.

terminamos de Jesus. Mas livrai-nos de todo mal. Todo mal, Senhor, toda inveja, toda violência.

0: 9:12 agora, Padre Marcelo Rossi, maravilhosa, maravilhosa mensagem nesta manhã de quarta-feira, meio de semana em turma. 9:12, Pai Nosso, Padre Marcelo Rossi.
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0: Uma ótima quarta-feira para você na sintonia, hein? Obrigado pela companhia, pela audiência desta quarta, 23 de setembro. De 2026, meio de semana, hein, gente? E já estamos na primavera brasileira. FM, claro, o importante é ter você.
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9 da manhã, 22. Bom dia, Ana Cláudia. Tá ouvindo a 99, pediu sucesso do Rei Roberto Carlos. Quando eu quero falar com Deus. Obrigado, Ana Cláudia, pelo carinho da audiência. Ela já mandou aqui, ó. Fazendo a feira com a 99. Hoje, olha, a previsão para tarde. Não é de chuva, embora esteja chovendo agora, tá? E vai rolar a feira da lua tranquilamente hoje, viu, turma? E friozinho ainda, é bom demais, né, não? Minha amiga Ana Cláudia, bom dia, obrigado pelo carinho da audiência. Tá ouvindo a gente na Enseada, e aí na Enseada chove mais ainda, né, pertinho do rio. Né? Alô, Ana Cláudia, turma aí da Enseada, um ótimo dia pra vocês, hein? 9h22, perca hora não, perca hora não. Acerta o relógio aí, 99.fm. Claro, importante sempre ter você. Com a gente sempre, todas as manhãs, somente as melhores. 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Bom dia, olha, vamos liberando o nosso WhatsApp para você a partir de agora, porque hoje tem Feira da Lua, quarta-feira, meio de semana. Tem Feira da Lua, gente, maravilhosa Feira da Lua, a melhor da região, com certeza, é a maior também, hein? Feira da Lua, como eu disse agorinha, a previsão no período da tarde é que a chuva pare, né? Lá por volta de meio-dia, antes até, antes um pouquinho, pare a chuva, o tempo fica frio, com nebulosidade, também o tempo fica escuro, um pouco cinzento, porque ficará nublado e friozinho, mas vai rolar normalmente a Feira da Lua, por enquanto tudo confirmado, né? E hoje tem prêmios para você. 10 bancas, 10 barracas, quem ganhar leva tudo e vai fazer a feira com a 99, hein? A turma adora. Os meus ouvintes e as minhas ouvintes enchem aqui de mensagens. Bom demais isso, é legal demais a participação da turma, é legal demais as mensagens, são legais demais as mensagens, né? E todo mundo querendo fazer a feira com a 99. Então manda pra cá a tua mensagem, 998-33-0610. 998-33-0610. O teu nome, de onde você tá ouvindo a gente, manda aí, ó. Fazendo a feira com a 99. Por exemplo, na semana passada, a pessoa que ganhou, a ganhadora mandou a foto aqui para a rádio, né? E, ó, além de frutas, verduras e legumes fresquinhos maravilhosos, né? Além de maçã do amor, bala baiana, pães, roscas, e além da praça de alimentação, espetinhos, churros, caldo de cana, mini pizza, refrigerante, tudo que você tem direito, ainda tinha na quarta-feira passada ovos caipira, queijo Minas. Ah, olha que bom, hein? Em quarta-feira que tá ainda melhor, não é isso? Então, quem sabe não é hoje que você fatura um montão de coisas. Ela mandou uma foto em cima da mesa da casa, da cozinha da casa dela, lotada a mesa de coisas. 998-33-0610. Manda aí, fazendo a feira com a 99. Fazendo a feira com a 99. Boa sorte pra você.
Tem prêmios lá da minha amiga Aline, lá o famoso trailer rosa, Aline Churros Gourmet, a banca do Rogério, a Rosane e a Dandara, a banca do Nilton e da Janete, caldo de cana lá da Dona Lourdes e do Seu Jorge, a mini pizza da lua dos meus amigos Luiz e Nilza. Alô Luiz, bom dia, oi Nilza, bom dia. Prêmios do caminhão lá do Daniel e da Ana, lá de Timburi. A minha amiga Valéria, Valéria Massas Caseiras. O meu amigo vereador Kaique Mota, hoje com um trailer lá na Feira da Lua, hein, gente? Ah, Mota Espetinhos, trailer do Kaique. Alô, Kaique, bom dia. A banca lá do senhor Benedito, Benedito é da dona Cleide também. Dona Cleide, senhor Benedito, bom dia. Minha amiga Adriana Barbosa, a moça do Amassando Amor. Alô, Adriana, bom dia. Então manda pra cá a mensagem, olha quanta coisa. 10 cupons, 10 bancas, 10 barracas, tudo pra um ganhador e uma ganhadora. 998-33-0610. Participe, participe e concorra, tá bom? Lembrando que você participa daqui, passa aqui na rádio, pega os cupons e ó, já vai fazer a feira. Tá? 9:28, hoje também tem pizza. Eita, coisa boa, pizza maravilhosa, a mais recheada da cidade. Estação dos Pães e amiga Joyce, Joyce. Bom dia a todo mundo aí da Estação dos Pães, um ótimo dia. Estação dos Pães, na estação, lá na Tibiriçá, ao lado da igreja. E também tem Estação dos Pães Codes Paulo. Coisa boa demais, hein? Já está um sucesso maravilhoso, incrível, todo mundo tá indo para lá. Todo mundo vai, Codes Paulo, Maria Gonçalves da Mota, Cristal 1, Cristal 2, bairros vizinhos, todo mundo vai lá, hein, gente? Olha, Estação dos Pães Codes Paulo já é um sucesso maravilhoso. E hoje tem uma pizza para você. Hoje tem uma pizza maravilhosa para você, hein, turma? Uma pizza deliciosa. E não é aquela pizzinha que você ganha e vai buscar uma pizza pequenininha, não. É pizza grande, recheadíssima, é para família. Então participe, 998-33-0610. Participe, pode mandar aí também um Cris Eu Quero, um Fazendo a Feira com a 99 e tá tudo certo, tá bom?

9h29, olha, tem mais prêmios hoje, hein? 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É por isso que eu digo todas as manhãs, a maior audiência do seu rádio é aqui, ó, comigo, Cris Silveira, e o programa que mais dá prêmios na cidade e na região inteirinha. 998

0: vivemos ou estamos pensando em viver é a transição capilar. Sabe aquele período em que a gente decide dar um tempo nas químicas para deixar o cabelo voltar à sua forma natural? É exatamente isso. A transição é super pessoal, viu? Algumas de nós preferem ir cortando aos pouquinhos, deixando o natural crescer, enquanto outras optam pelo famoso Big Chop, que é quando a gente tira de vez toda a parte com química. Não tem regra, o importante é se sentir bem. Pode levar alguns meses ou até anos, dependendo do seu ritmo e de como você quer o seu cabelo. É uma jornada de autoconhecimento e paciência, uma verdadeira libertação. E já, na próxima parte do nosso programa, tem mais dicas e bate-papo exclusivo para você. Não sai daí, Toque de Mulher continua.
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9 da manhã, 39. Bom dia. O Duz aqui, o avareense Duz aqui no Estação 99 com o Kamaitachi. O clã aqui no Estação. Quem pediu esta foi o LJMC. Quem pediu esta? Meu filho Juan Luca. Alô, Juan. Bom dia. Tá curtindo a gente lá em Manduri, a capital do verde. Chuvosa Manduri também, hein? Juan, beijo. Te amo. Obrigado pelo carinho da audiência. Tá

0: 9h40, Bergola não acerta o relojão. É o El James e o Juan Luca. Meu filho, é o El James. Se liga aí, ó.
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0: 9h40, Bergora não acerta o relojão. 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Você mandando sua mensagem pra cá, hein? 998-330610. Manda aí, fazendo a feira com a 99. Manda um Cris, eu quero. E boa sorte aí.

0: família. 9h41,
1: hoje tem prêmios à Feira da Lua. Todos os prêmios para um ganhador ou uma ganhadora. 10 bancas, 10 barracas. Vai fazer a feira comigo, hein? Vai fazer a feira com a 99. 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
1: 9h43, percora não, sempre com a gente. 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Com Mob Day Supermercados. 9h44, percora não, acerta o relojão. 9h44. Vem aí eleições 2026, com a maior cobertura, com a melhor equipe do seu rádio, com a 99.fm. 9h45 agora.
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9 da manhã, 55, não perca a hora certa, relojão, 9h55, 99.fm, claro, o importante é ter você. Oi, Camila. A Camila mandou um oi aqui, falou: Cris Silveira, coloca no sorteio da Feira da Lua, manda um alô pra minha mamãe, a Eva, está trabalhando, ela é diarista, que não perde um programa. Oi, dona Eva. Mamãe da Camila, bom dia, obrigado pelo carinho, bom trabalho, tá com fone de ouvido aí, tá pertinho aqui do rádio, hein? Ótimo dia pra você, oi Eva, e também a Camila. Oi Camila, elas moram no Teto 2 e não perdem um programa nem um dia, falou. Coloca a gente na feira, nós queremos ir na feira juntas hoje, tomara que vocês ganhem, tá bom? Alô Eva, tá curtindo a gente, trabalhando hoje, trabalhando e também... A filha tá curtindo a 99, a Camila, todos os dias. Obrigado. Tá curtindo o Titãs, pediu, tá ouvindo, pra dizer adeus. Chorar. 9h56, Paranapanema FM, claro, importante sempre ter você, hein?

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0: 10 da manhã, 3 minutos, não mandou mensagem ainda. Olha aqui pro rádio, olha aqui pra mim, olha, olha aqui. Tá assim, ó, de mensagem. Está faltando a sua. Todo mundo querendo a Feira da Lua, todo mundo querendo a pizza maravilhosa lá da Estação dos Pães, todo mundo querendo um tênis de presente hoje. Já pensou? A quarta-feira de boa e você ganha um tênis de presente, justamente aquele que você está precisando. Então participe você também, hein? 998-330610. 998-330610. O teu nome, de onde você está ouvindo, Cris Silveira. Manda aí um Fazendo a Feira com a 99. Manda aí um Cris Eu Quero e boa sorte nos sorteios de hoje, hein? Bruno Yeli da Presentes, Estação dos Pães e os meus amigos feirantes maravilhosos da Feira da Lua. 10 da manhã, 13 minutos. 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
0: 10 da manhã, 4 minutos, bom dia, bom dia.
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10:13. Bom dia, 10:13, 99.fm, Marisa Monte, Ed Mota. Ainda lembro. Minha amiga Vânia, oi Vânia, obrigado pelo carinho da audiência. Tá ouvindo a 99 nesta manhã aqui na Codes Paulo, meus amigos e amigas Codes Paulenses. Ótimo dia, ela falou, Cris Silveira. Quero a pizza da Estação dos Pães, eu moro perto da padaria. Vou lá todos os dias. Oi, Vânia, que legal. Obrigado aí pela clientela lá na Estação dos Pães. Obrigado pelo seu carinho. Todo mundo vai na Estação dos Pães lá da Codes Paulo. Minha amiga Vânia pediu. Marisa Monte, Ed Mota. 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

0: 10h18, 99.fm. Importante é ter você. Eita, bom demais. Tem prêmios hoje. Continue mandando sua mensagem pra cá no 998330610. Daqui a pouco eu mando um alô pra turma aí. E você fala pra mim, hein? Qual rádio você ouve?
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10 da manhã, 29, bom dia Simone, obrigado pelo carinho da audiência, tá ouvindo a gente na Vila Cantizani, todo mundo aí na Vila Cantizani, ouvindo o Cris Silveira, ouvindo a 99, aliás, a cidade inteira, o programa que mais dá prêmios no seu rádio, a maior audiência do seu rádio, comigo, Cris Silveira, aqui na 99, aqui no Estação, obrigado pelo carinho, minha amiga, e ela pediu, é fãzaça da Billie Eilish. I love you. E pra você que não mandou mensagem ainda, tá esperando o quê, hein? 998-33-0610, manda aí teu nome, de onde você tá ouvindo a gente, participe do programa e concorra a prêmios maravilhosos hoje, hein? Hoje tem todos os prêmios da Feira da Lua. São 10 bancas, 10 cupons para 10 barracas, 10 bancas, você passa na rádio. Pega os cupons e corra lá pra feira e faça a feira. A 99, um montão de coisas. Como eu disse, na última quarta-feira, por exemplo, a ganhadora mandou foto aqui pra rádio. A mesa lotada de coisas. Frutas, verduras, legumes, pães, maçã do amor, balas baianas, brioche, rosca, ovos caipira, queijo, minas. E aí a parte lá da praça de alimentação, um montão de coisas também, espetinhos, churros, mini pizza, refrigerante, caldo de cana, olha, vale a pena. 998-33-0610, manda aí fazendo a feira com a 99. Hoje também tem pizza grande, maravilhosa, recheadíssima, a mais recheada da cidade. Lá da Estação dos Pães, a minha amiga Joyce, oi Joyce. Ô turma aí da Estação dos Pães, bom dia. 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Vamos aqui na ordem de chegada, mandar um alô aqui conforme vai dando tempo pra turma, né? A turma reclama, Cris Silveira não falou de mim hoje, hein? Olha, bom dia pra minha amiga Aline Félix. Oi, Aline. Bom dia pra você também, a minha amiga Geralda Nazareno. Oi, Geralda. Ótimo dia. A Maria Eduarda curtindo a 99 nesta manhã. Bom dia, Cris. Coloca na Feira da Lua aí, hein? Quem é? É o Ivan Ortiz. Oi, Ivan. Obrigado pela audiência, pela sintonia. Também com a gente nesta manhã. Ali.

Donça, tá? Meu amigo Marcelo Corintiano. Alô, Marcelo, um ótimo dia. Aqui da Doutor Galo, e o Marcelo tá ouvindo a gente, mandou um Cris Eucano. Ótimo dia pro Marcelo. Seu Corinthians, hein, Marcelo? Seu Corinthians, hein, Marcelão? Bom dia também pra minha amiga Maria Gotinha. Oi, Maria. Ótimo dia pra você. Obrigado pelo carinho da audiência. Também curtindo o Cris Silveira nessa manhã. A minha amiga Isabel Cristina de Jesus. Cris Silveira, quero anunciar o aniversário do meu irmão, José Marcelino de Jesus. Alô, José Marcelino de Jesus, parabéns, feliz aniversário para você. Recebendo os parabéns da mamãe, a dona Lídia, dos irmãos, dos tios, tias, primos, primas, sobrinhos e, é claro, da irmã, a nossa amiga dona Isabel Cristina de Jesus, que está sempre ouvindo a 99, hein? 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Bom dia nessa manhã, a Amanda Vitória, ali na Vila Cantizani. Oi, Amanda. Bom dia também para o José Luciano Bertini. Oi, José Luciano. Obrigado pelo carinho da audiência todas as manhãs. Também ouvindo o Cris Silveira, o Elson Quitizo. Oi, Elson. Um ótimo dia, bom dia também. Cris Silveira, quero participar das promoções de hoje. Quem está mandando alô é a Silvana Souza. Oi, Silvana. Obrigado pelo carinho da audiência. Ô, Cris, coloca um novo telefone aí, ó. É o Samir, meu amigo Samir Bittar, lá da Casa Michel. Oi, Samir, bom dia, bom dia. A Edilaine Santos, da Baby Team. Oi, Edilaine, ótimo dia pra você, viu? Tá participando do sorteio, sim. Bom dia também, Cris Silveira. Coloca evidências pra mim aí, quem é? É a minha amiga Maria de Lourdes. Oi, dona Maria de Lourdes, bom dia, da Vila São José. Pediu evidência, se der tempo, a gente manda aí um chidãozinho chororó. A minha amiga Neia, da Lumodas. Oi, Neia. A Valdineia, Valdineia Batista. Ótimo dia pra você, obrigado pelo carinho da audiência. O Clóvis Rodrigues, na Vila Tibiriçá. A Yasmin Juliana Nascimento, na Vila Nova América. Alô, Yasmin, bom dia. Bom dia, Cris Silveira. É a Sirlene Macieira. Oi, Sirlene. A Sirlene que tem um salão ali na Major Mariano. Não recordo o nome do salão, mas é ali na Major Mariano. Todo mundo conhece, todo mundo vai lá. Alô, Sirlene. Ótimo dia pra você. Obrigado pelo carinho da audiência, hein? Bom dia também lá pro seu Antônio. Seu Antônio da Vila São José. Alô, seu Antônio. Bom dia. Cris Silveira, toca uma música do Rick Renner pra homenagear o Rick. Quem tá pedindo é o Alexandre José Lúcio, lá no Jardim São Lourenço. Alô, Alexandre, bom dia pra você também. Bom dia pra minha amiga Raíssa. Oi, Raíssa. A Raíssa, Raíssa Mendonça Martins, tá participando, viu, Raíssa? E um alô pras meninas ali da Lumodas, não é? A Lumodas e a Baby Team. A Dudinha, oi, Duda. A Neia, a Shirley, a Lídia. A Raíssa, alô meninas, ótimo dia pra vocês. Cris Silveira, manda um alô aí. Quem é? Fazendo a Feira com a 99, o Luiz Rogério Rodrigues de Camargo. Alô, Luiz, bom dia, meu amigo. Meu amigo Adilson da Van, lá em Bernardino de Campos, com as crianças, né? Adilson da Van e a criançada, tá na escola agora, daqui a pouco vai buscar as crianças, né? As crianças da manhã, da tarde, meu amigo Adilson da Van, gente boa demais, ei, grande Adilson. Ótimo dia para todo mundo aí em Bernardino de Campos. Aquele bom dia bem especial também para minha amiga Juliana, lá de Paranapanema, pediu uma música. Se der tempo, Juliana, a gente manda, tá? Uma música do Rick Renner, né? Ela que manda um alô bem especial, com todo o amor do mundo, para o William Gabriel Machado. Tá lá em Cerqueira ouvindo a gente. Alô, William! William Gabriel, bom dia pra você, William. Todo mundo lá em Cerqueira César. Obrigado pelo carinho da audiência, Juliana, lá de Paranapanema. Se der tempo, Juliana, a gente manda música sim, viu? Um bom dia também pra Amanda. Oi, Amanda! Pediu a música do Rick Renner, filha, e mandou aqui o Fazendo a Feira com a 99. Se der tempo, a gente manda. Bom dia também, quem tá curtindo a gente nesta manhã é a Laura Maria Rodrigues Moraes. Alô, Laura. Bom dia, Cris Silveira. Quero muito esse prêmio aí da Feira da Lua para comemorar o meu aniversário, que foi segunda-feira, dia 21, tá bom? Nunca ganhei. Quem sabe você ganha hoje. Boa sorte para você. Ela pediu um Fred Fabrício. Se der tempo, a gente manda, tá bom? Fazendo a Feira com a 99, Maria Aparecida César Gomes, o Teto 2. Alô, Maria Aparecida, bom dia. Bom dia, Cris, bom dia. Quem é que tá mandando alô pra gente aqui, esse bom dia?
Bom dia, bom dia. Daqui a

0: a gente manda mais alô, viu, gente? Tá chegando um montão de mensagens, né? Não para de chegar mensagens. Ah, é a Valquíria. Oi, Valquíria, obrigado pelo carinho da audiência de sempre, hein? Bom dia também pra Lúcia Helena. Oi, Lúcia Helena. Obrigado pela audiência. Curtindo a 99 nesta manhã, José Roberto de Souza. Alô, José Roberto. Bom dia, bom dia. Bom dia também, curtindo o Cris Silveira, fazendo a feira com a 99. O Rodrigo Carlos Rodrigues. Alô, Rodrigo Carlos Rodrigues. Bom dia. Bom dia, hein? Minha amiga Beatriz Leite Pereira. Oi, Beatriz. Obrigado pela audiência, tá participando, hein? Ah, lá da Ecoplas, a Luzia Monteiro. Oi, Luísa. Aliás, Luísa, não é Luzia, não é Luísa. Alô, Luísa Monteiro, da Ecoplas. Minha amiga Dona Tereza Corona, na Vila Juno Menin. Alô, Dona Tereza, bom dia. Bom dia, Cris, bom dia. É a Lídia. Oi, Lídia. Manda um alô pra minha mamãe, a Dona Sebastiana, na Vila Candizani. Alô, Lídia. Alô, Dona Sebastiana, na Vila Candizani. Bom dia, obrigado pelo carinho da audiência. Bom dia, Cris, fazendo a feira com a 99. Bom dia, Paloma. Luzia de Jesus Camilo. Oi, Paloma. Também curtindo a gente nessa manhã, curtindo a 99. Minha amiga, a Duda. Oi, Duda. Ótimo dia, Cris Silveira. Coloque no sorteio aí da feira. E do Bruno e Eli da Presentes. É a Maria Eduarda Menão, a Dudinha. Alô, Dudinha, bom dia pra você. Obrigado pelo carinho da audiência. A Larissa dos Santos Garcia. Oi, Larissa. O Cris, manda o Gustavo Lima aí pra gente. Manda um alô lá pros meus pais. A Rosana e o Marcão. Ô, Marcão, você tá bom? Alô, Rosana. Os meus amigos, a Rosana e o Marcos, tá? E também a Amanda. Alô para o esposo dela, Larissa, mandando alô para o esposo, para o Luiz e para a vovó, a Dona Terezinha. Oi, Dona Terezinha, bom dia para a senhora. Obrigado pelo carinho da audiência, hein? Cris Silveira, manda um alô para mim. Quem é? Raquel Nascimento. Oi, Raquel, estão ouvindo a gente na Cores Paulo. O Alexandro Ortiz. Cris, coloca no sorteio da Feira da Lua. Já está participando, bom dia. Minha amiga Rosana do Bar da Roi, do Neco. Oi, Rô. Oi, Neco. Vai, Corinthians aí, hein? Fazendo a feira com a 99, bom dia. Cris Silveira, bom dia. Quero muito este presentão da Feira da Lua. É a Geralda Nazareno, tá bom, Geralda? Boa sorte pra você, tomara que você ganhe, tá bom? Minha amiga Zumira, lá do Sérgio Garcia. Alô, Zumira, bom dia, obrigado pelo carinho da audiência. Bom dia também pra Gabriele Maria Ferreira. Oi, Gabriele, já está no sorteio, boa sorte pra você. Minha amiga Simone Nunes, que é artesã, maravilhosa, trabalhos belíssimos, maravilhosos, a minha amiga Simone. Oi, Simone, bom dia. E a Dona Otília, oi, Dona Otília, bom dia, um beijo para a senhora, hein? Boa sorte, bom dia também. Nesta manhã, curtindo o Cris Silveira, minha amiga Ângela, oi, Ângela. E tá chegando mensagens e mais mensagens. E se der tempo, daqui a pouco a gente manda mais alô pra turma aí, viu? Dessa manhã, 41 minutos, não perca a hora. 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

Nessa manhã, 57, bom dia. Bom dia, quem pediu esta? Minha amiga Marisa. Oi, Marisa, obrigado pelo carinho da audiência. Marisa tá ouvindo a gente no Jardim Cristal 1. Alô, Marisa. Todo mundo aí do Cristal 1, Cristal 2, Maria Gonçalves da Mota, Codes Paulo, bairros vizinhos. Bom dia, pediu Brian Adams aqui no Estação 99. Everything I Do, sucesso internacional. Esta é de 1991, para matar saudade, hein? Quem lembra, quem viu o filme? Robin Hood, o Príncipe dos Ladrões, com Kevin Costner, 1991. Ô Marisa, quantos anos você tinha em 1991, hein?

0: 10 58, Bryan Adams foi indicado a Oscar de melhor canção. Não ganhou, mas foi indicado. Belíssima canção do grande Bryan Adams, sucesso internacional, 1991. Todo mundo na sintonia, obrigado pelo carinho da audiência. 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Onze e dois, não perca a hora, 11:02, olha, e a AASP, Associação de Amigos da Saúde de Piraju, ali informa que neste sábado, atenção minhas amigas, minhas ouvintes aqui da 99, atenção mulheres, neste sábado tem exame, coleta de exame de Papa Nicolau lá na AASP, tá? 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Eita, o telefone não para, hein? A galera tá ligando, não consigo atender agora porque eu tô no ar, tá bom, gente? Mas depois pode deixar um recado aqui, eu respondo todo mundo, tá? 11:06 agora, Odonto Home Care Pirajú, minha amiga Santista, a doutora Vanessa Hunziker e o doutor Flávio D'Ercoli. 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Bom dia pra todo mundo aí, hein? 11:08 agora. Não perca a hora. Acerta o relajão aí. Bom dia.
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11 da manhã, 15, bom dia, 11 horas e 15, oi, minha amiga Maria Roberta, bom dia. Maria Roberta pediu, tá ouvindo, Don't Let Me Down, com Beatles, aqui no Estação 99, pediu, curtiu, tá curtindo comigo, tá participando do sorteio, boa sorte, hein.

11 da manhã, 16, não perca a hora, certo, relógio. Olha, daqui a pouco tem sorteio, viu? Todo mundo aí esperando o sorteio de hoje. Tem um montão de coisas maravilhosas. Tô torcendo pra todo mundo aqui, tá bom, turma? Todo mundo, tô torcendo pra todo mundo. Agora, 11 da manhã, 16 minutos, 11:16. Não perca a hora, certo, relojão. 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Alô, Marcinho. Alô, Priscila. Bom dia, bom dia, bom dia. 11:16. 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Alô, Marcinho. Alô, Pri. Alô, meninas da Cozinha 1, Cozinha 2. Alô, Jennifer. Todo mundo aí. Bom dia. 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

0: 11h19, não perca hora certa, relaxão com a gente, é claro, todas as manhãs, RL Soluções Esquadrias de Alumínio, Vidraçaria e Marmoraria. Alô, turma aí, bom dia, bom dia, bom dia. 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Alô, turma aí. Bom dia, bom dia.
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5: 11 da manhã, 27. Não perca a hora, já já tem resultado do sorteio, tá bom, turma? Daqui a pouquinho, hein? Agora nós vamos para onde? 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
5: Muito bem. Valeu, Rômulo. Fica com Deus o senhor também, o Rômulo. O Paulinho, a Lende, a Cleide, a Bruna, o Ala, todo mundo aí na Drogaria São Paulo, ótimo dia para vocês, hein? 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
0: Já amanhecemos chuvosa, mas a previsão promete aí essa mudança para primavera aí que vai esquentar esses próximos dias. Graças a Deus, né, Cris? Estamos precisando de um solzinho, rapaz. 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
5: Muito bem. Valeu, Eduardo. 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Sensacional, hein, turma? Agora vamos para onde, produção? 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
5: Muito bem, valeu, Casa e Casa, a loja da família, sempre com a gente todas as manhãs. E olha, não dá tempo para mais nada, em turma. Tá acabando o programa, acabou o programa, hein? Ó, atenção, hein? Todo mundo que participou, mesmo que não tenha falado seu nome ou tocado a sua música, todo mundo participou.

0: Acudes Paulo, Nova Estação dos Pães. Agradeço também todos os meus amigos feirantes da Feira da Lua. Quem tá levando pizza deliciosa da Estação dos Pães, pizza grande, tamanho família, mais refrigerante 2 litros, foi, é ela, tá levando, hein? Zulmira Borges. Alô, Zulmira Borges, bom dia, Zulmira. Parabéns, aperto verde, confirma para o Cris Silveira. Quem tá levando tênis, vai escolher lá o tamanho, a cor, o modelo, a marca. Tênis maravilhoso, presentaço, Bruno Uyeli, dá presentes, é ela. Maria Menão, Maria Eduarda Menão, parabéns, aperto verde, confirma para o Cris Silveira. Quem tá levando todos os cupons, todos os prêmios da Feira da Lua nesta manhã? Maria Edna Ferreira. Oi, Maria Edna Ferreira, parabéns. Maria Edna Ferreira confirma para o Cris Silveira. Boa sorte, hein, Maria Edna. Olha, todo mundo confirmando já aqui, hein? Maria Eduarda Menão confirmou, Brunieri da Presentes. Também a Zulmira confirmou a Estação dos Pães e a... E a Maria Edna Ferreira confirmou aqui os prêmios da Feira da Lua. Valeu, turma. Na sequência tem parada esportiva logo mais. Horário eleitoral gratuito, obrigatório. E depois tem Jornal Operação Cidade. Valeu, tchau.
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14: Alô, alô, você! Estamos chegando, hein? Aqui na 99.1 FM, aqui na sua Paranapanema. Sabe por quê? Porque agora é hora de esportes. Agora é hora do Parada Esportiva. Com a sua licença, com o seu carinho, com a sua amizade, com a sua audiência, nós vamos falar de esportes pra você.
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15: Continua no Parada Esportiva, vamos falar da data FIFA, pausa, como é que estão trabalhando Corinthians, São Paulo, Santos, Palmeiras, daqui a pouquinho tudo isso pra você aqui na Paranapanema.
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0: 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No Parada Esportiva, eu vou chamar o Lucas Miranda para falar, para contar tudo do Corinthians. Alô, alô, Lucas Miranda. Bom dia.
1: Corinthians, salve o Corinthians.
2: Ô, amigos do Parada Esportiva, um grande abraço. O Corinthians tentará sair da má fase em uma dura sequência de clássicos e jogos contra adversários diretos dentro do Campeonato Brasileiro. Foram 6 derrotas seguidas na competição. Corinthians terá 10 jogos para se distanciar da zona de rebaixamento do Brasileirão, a começar pelo duelo do dia 7 de outubro contra o Internacional. É isso mesmo, Corinthians terá jogos importantes, terá clássicos pela frente, inclusive contra Palmeiras e São Paulo, muito próximos, né? Muito próximos aí na 30ª e na 34ª rodada. Corinthians que terá pela frente ainda duelos contra Internacional, Vitória, Vasco, Mirassol, Botafogo, Grêmio e Remo. Adversários que, se a gente olhar bem, estão ali na parte de baixo da tabela de classificação. Ou seja, Corinthians será uma sequência de duelos diretos aí na parte de baixo, com exceção ao Palmeiras, que hoje é o vice-líder do campeonato. No mais, é um olhar redobrado com relação à parte da zona de rebaixamento do Campeonato Brasileiro, que acaba preocupando.
0: E agora, aqui na 99.1 FM, no Parada Esportiva, Lucas Miranda vai falar do São Paulo.
1: São Paulo!
3: Salve o tricolor paulista!
2: A preparação do técnico Dorival Júnior no São Paulo para o jogo contra o Santos já começou, mas com baixa. O zagueiro Domingos Duarte rompeu o ligamento cruzado do joelho direito e está fora da temporada. Problema para o São Paulo, hein? O português se adaptou rapidamente, virou titular, era um dos principais nomes da zaga do São Paulo e o Domingos Duarte acabou sofrendo a lesão. Ou seja, problema para o São Paulo para a sequência da temporada, hein? São Paulo contratou o defensor e o Domingos Duarte acabou rompendo o ligamento. Que fase a do São Paulo, que maré! O tricolor volta a campo, 2 de outubro contra o Santos, jogo atrasado do Campeonato Brasileiro no Morumbi.
0: Seguindo no Parada Esportiva, já falamos do Corinthians, do São Paulo, agora o Lucas vai falar, sabe de quem? Do Palmeiras!
1: Palmeiras!
3: Quando surge o alviverde imponente.
2: Pelos lados do Palmeiras, o Verdão foca. São 16 finais que a equipe terá pela frente, brigando por Libertadores, Copa do Brasil e Campeonato Brasileiro. Assim, o Palmeiras define a reta final, uma sequência de finais para que o time possa bater como campeão em alguma das competições ou em algumas delas. Então, a torcida e também o grupo de jogadores, comissão técnica e diretoria, todos afinados num só ritmo. O objetivo principal agora, com exceção aos selecionáveis, é de recuperação física dos jogadores, visando a sequência palmeirense. Palmeiras que volta a campo pelo Brasileirão, 8 de outubro, às 9h30, na capital paulista, diante do Bahia.
0: Parada Esportiva para você e por você. O Lucas Miranda chega agora para falar, sabe de quem? Do Santos.
3: Santos, Santos, gol! Agora quem dá bola é o Santos.
2: Santos Futebol Clube, as contas acabaram tomando um novo rumo. Depois de brigar tanto na parte de baixo, agora o Santos tem como foco e objetivo chegar à Libertadores do próximo ano. Dono da segunda melhor campanha do retorno e com um aproveitamento de 70%, o Alvinegro da Vila quer voltar à Libertadores no ano de 2027. Para isso, foco total na sequência em que o Peixe terá pela frente, a começar pelo jogo atrasado do Campeonato Brasileiro diante do São Paulo no Morumbi no próximo dia 2 de outubro. Então, muito trabalho para que o técnico Cuca possa deixar a casa em ordem, visando a sequência do Brasileirão. Depois do jogo atrasado diante do São Paulo, o Santos terá pela frente o duelo no dia 8 de outubro contra o Flamengo, líder do campeonato, na Vila Belmiro pela 29ª rodada. E na 30ª rodada, o Santos sairá, irá fazer uma visita ao Atlético Mineiro na Arena MRV pela rodada de número 30 do Campeonato Brasileiro no dia 11 de outubro. É a sequência santista. Por isso, muito trabalho pelos lados do Alvinegro. Informações dos clubes da capital para o Parada Esportiva.
0: Lucas Miranda, muito obrigado por contar aqui tudo do Corinthians, do São Paulo, do Palmeiras, do Santos. Amanhã você volta, Lucas, e eu volto daqui a pouquinho para falar das notas locais e regionais aqui no Parada Esportiva.
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3: Vamos seguindo no Parada Esportiva. 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E ontem, semifinal no Ginásio de Esportes, pelo 40 mais Red Bull e amigos do Bola. Ô Niquima, você acompanhou tudo ao vivaço aí no ginásio ontem. Conta o que aconteceu, Marcelo Niquima, bom dia.
4: Muito bom dia, meu amigo Adelaide Ferdin. Terminada a primeira partida aqui no Ciro Barreiros, onde o Red Bull acabou dando uma goleada no Amigos da Bola por 7-1. O Elton chega na decisão e hoje, pra mim, ele foi um dos destaques da partida. Elton, como que foi pra você jogar, defender o seu clube, ganhar e estar na final?
5: Bom dia a todos. Rapaz, que alegria, né? Sabíamos que ia ser um jogo complicado, como foi da primeira fase, né? E sabíamos que ia ter dificuldade, que do outro lado tem uma grande equipe. Mas assim, a vontade, cara, a vontade era tanta de estar nessa final que não ia ter outro resultado. Era nosso, era pra ser nosso.
4: Agora a equipe do Volts me parece que vão ter dois desfalques, o Fravinho e o Fernando parece que não vão estar jogando. Isso também ajuda, Elton?
5: Rapaz, o coletivo deles é muito bom, né? Então, por mais que tenha desfalque, a equipe deles sabe se postar, sabe jogar. Vai ser um grande jogo, de qualquer forma, entrar com todo respeito com eles. E da mesma forma eles com a gente, né? Porque também a gente também não deixa de ser uma equipe perigosa.
4: Vamos chegar próximo do André aqui, a equipe lutou em quadra, mas acabou sendo derrotada. Agora me parece que vai disputar o terceiro e quarto. Mas foi importante o resultado e a participação de vocês, né, André?
6: Ah, foi importante sim, Miquim. Ah, campeonato gostoso, bem organizado. Foi bem legal, sim. Foi um pontapé inicial aí. Show de bola da prefeitura. E a respeito do jogo, não fomos bem no jogo. Um dos principais jogadores nossos, que é o Danilo, se machucou com 3 minutos de jogo. E a gente só tinha 2 para trocar, entendeu? O time dele estava completo, tinha 2 times aí que uma boa qualidade. Então, perdemos, boa sorte para eles e que eles sejam felizes na final agora.
4: Parabéns aí pela sua participação e prazer estar revendo você jogando salão.
6: Ô, Miquinho, é um prazer todo meu, pô. Tomara que nós volte logo, ó. E mais um campeonato desse de quarentinha que foi bem legal para a cidade aí. Tá bom? Obrigado a todos aí.
3: É o Parada Esportiva aqui na 99.1 FM. Portanto, Red Bull e amigos do Bola 40 mais, Red Bull passou. Pega o Volts na grande decisão no próximo sábado. Que jogão, hein? Red Bull e Volts. É o Parada Esportiva. E ontem, na decisão do livre, Marcelo Niquima, a emoção tomou conta do Ginásio de Esportes, Niquima.
4: Bom, e depois de um empate em 2-2, nós tivemos as penalidades máximas. quase que matou o Guto Coração. Um jogaço 2x2 e nas penalidades máximas deu pizzaria do Guto 3x2. E aí, Gu, como que foi a vitória pra vocês?
7: Cara, que jogo eletrizante aí. A pizzaria do Gu veio com força total, quanto o Fênix também combatente. Fomos pros pênaltis, que jogaço de bola. Quem acompanhou hoje viu o ginásio lotado aqui, ó. O Piraju ferveu hoje aqui. Então, praticamente foi uma final antecipada. Mas prevaleceu a Big Pizza. Então, parabéns a todo mundo aí da equipe, patrocinadores e a torcida que veio prestigiar aí, ó, esse belo espetáculo.
4: Ô, Gu, agora é o resenha. Sábado é a grande decisão. O que, que vocês vão preparar pra equipe pra enfrentar o Resenha, que é outra grande equipe, outra pedreira, Gu?
7: Cara, o Resenha sempre foi o favorito aí na cidade aí. Pizzaria, time novo. Nós conhecemos os meninos de lá que nós já enfrentamos no Carioca. Mas, cara, final não tem favorito, final tem que vencer. Então a Big Pizza vai pra cima e vai com tudo.
4: Bom, sabadão é a grande decisão. Estou ao lado do Weiner, que é goleiro linha da equipe do Pizzaria do Gu. Bateu, foi responsável por uma das penalidades máximas. Bateu e fez, Weiner. Foi um jogo bem pegado, um jogo pau a pau. E deu vocês, né?
8: É, jogão. Acho que a proposta de jogo dos meninos aí, parabenizar também o time deles. Que molecada boa de bola, correria. É, fizeram um bom jogo. E o nosso time, por ser mais pesado, eu falei, gente, calma, não vamos tipo, bater de frente com eles, que eles são mais rápidos e eles aguentam correr dois tempos. Nós não. Nós, menino, viu, conseguiram ali marcar o netinho, que é difícil, o menino é, meu Deus do céu. E infelizmente tomamos gol no finalzinho, mas o Marcelo aí foi feliz nas penalidades, nós convertemos as três.
9: Pode mudar.
8: E esses meninos merecem. Agora é festar. Vamos pro Danone, que é a parte boa. E sabadão tamo aí, se Deus quiser.
3: Parabéns, aí que emoção, hein? Que coisa! E a grande final do sábado, Resenha e Pizzaria do Gu no livre do nosso futsal. Marcelo Niquinho, agora conta tudo, faz um resumão pra gente.
4: Portanto, meu amigo Odelair Ferdin, nós tivemos aqui no ginásio Ciro Barreiros com um público espetacular, um trabalho bom de mesa do Rafael e da Jaqueline, né? Jaqueline Lemos de Camargo, Rafael de Lemos de Camargo na mesa e no cronômetro. Nós tivemos a boa arbitragem do Flavinho Paulone Brito do Clodoaldo Costa Cruz, placar de 2x2, nas penalidades máximas deu Pizzaria do Gol 3x2, Marcelinho acabou pegando um dos pênaltis. Jogaço de bola. E nós tivemos também na primeira partida, nós tivemos, né, o campeonato do 40 mais aqui, nós tivemos também um grande jogo e o Red Bull passou pelo placar de 7x1 no Amigos da Bola. Decisão é sábado agora no Ciro Barreiros, onde recebeu um grande público nesta noite fria aqui no ginásio Ciro Barreiros.
3: Sensacional! A torcida compareceu, os atletas fizeram a festa do futebol, o Departamento de Esportes da Prefeitura, aí juntamente com os ajudantes, os agregados, Fumaça e outros mais, trio de arbitragem, fizeram acontecer e estão fazendo acontecer este campeonato de futsal que está chamando a atenção. Durante a semana vamos falar muito mais dessa final no 40 mais Volt Red Bull e no livre Resenha e Pizzaria do Gu. Parabéns a todos que participaram, que não chegaram, mas que abrilhantaram a competição. Parabéns à imprensa de Piraju também, que sempre marca a presença, divulgando o que é nosso. Agora, no Parada Esportiva, eu estou com o Johnny. O Johnny faz um trabalho impecável no nosso esportes. Agora, é um trabalho diferenciado no futsal. E já tem aí novidades. Conta pra gente, Johnny. Bom dia.
10: Bom dia, Delair. Bom dia a todos os ouvintes do Parada Esportiva. Delair, gratidão pela oportunidade de estarmos divulgando o nosso trabalho, né? A Paranapanema sempre de portas abertas. E pela confiança no nosso trabalho, né? Hoje nós estamos aqui na cidade de Piraju, no qual nós estamos com um projeto, um trabalho chamado CT Prime Soccer, que é um centro de treinamento, né, para criança dos 5 até os 14 anos. Né? Estamos realizando um trabalho, estamos em início ainda de projeto. um mês e pouquinho agora, vai fazer 2 meses, né? E temos conseguindo alcançar metas importantes, parcerias importantes com clubes, oportunidade fora também do país. Então hoje nós convidamos para quem desejar fazer parte, nos procurar. Nós estamos sintonizados no Arena, né? Todos nós conhecemos, aqui da cidade de Piraju. E quero deixar aqui meus agradecimentos aos apoiadores, aqueles que acreditam, têm acreditado no nosso trabalho, têm acreditado na nossa ideia. Um trabalho sério, um trabalho profissional, né? Também não podemos deixar agradecer aos pais. Entre o dia 10 e o dia 12 nós estaremos disputando com competições com bastante clubes, Atlético Paranaense, Real Soccer e outras competições em São Paulo e outras escolas. Também estará conosco nesse grande desafio entre o dia 10 ao dia 12 de outubro. Mais uma vez, muito obrigado, Leir, pelo espaço e pela oportunidade de estar divulgando. Deus abençoe.
3: Johnny, nós é que agradecemos. Parabéns pelo seu trabalho e boa sorte para você e para a garotada aí. E o Parada vai ficando por aqui. Sabe por quê? Porque vem aí horário político gratuito.
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8: 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Na Estância Turística de Piraju, meio-dia e 27, boa tarde. Hoje é quarta-feira, 23 de setembro de 2026.
9: Hoje é Dia Mundial das Línguas Gestuais. Hoje também é Dia do Soldador, Dia do Sorvete, Dia do Técnico em Edificações. Hoje é Dia do Técnico em Indústria.
8: Jornal Operação Cidade, com a apresentação de Marcos Fernandes e Cris Silveira.
9: A participação é do Adriano Dias.
8: As manchetes.
9: Votorantim, Weber Manga é o segundo prefeito a morrer durante o mandato na prefeitura de Votorantim.
8: Itararé recebe mais de 1 milhão do governo de São Paulo para atender as famílias afetadas pelas chuvas.
9: Copiloto de Pongaí estava em helicóptero que caiu com o cantor Rick.
8: Abrigo com mais de 500 animais pede ajuda após estragos causados pela chuva em Avaré.
9: Nova Emapa. Prefeito garante recuperação da estrutura até esta quinta-feira.
8: Câmara Municipal de Piraju, vereador Reginaldo Rodrigues, ele sugere à Prefeitura de Piraju que possa buscar recursos aí para a construção da ponte Plínio Ribas.
9: Em Santa Cruz do Rio Pardo, assaltantes levam carro de mulher.
8: Jovem de Cambará, no Paraná, morre em acidente próximo a Jacarezinho. Daqui a pouquinho, uma entrevista ao vivo, a participação do Padre Giovanni da Paróquia Nossa Senhora Aparecida em Piraju, falando da festa da padroeira do Brasil. Agora o destaque da internet com Adriano Dias.
10: Cristiano Zanin nega pedido de abertura de CPI sobre ministros e Banco Master.
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8: Meio dia e meia, Votorantim. O Weber Manga é o segundo prefeito a morrer durante o mandato na prefeitura de Votorantim, interior de São Paulo. O Weber Magnato Júnior, conhecido como Weber Manga, que morreu na segunda-feira vítima de um infarto, é o segundo prefeito de Votorantim a morrer no exercício do mandato. Em março de 79, Luiz do Patrocínio Fernandes, que era o prefeito da época, ele foi vítima de um infarto fulminante quando participava do Congresso Paulista dos municípios em Salto, interior de São Paulo.
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8: Mega Sena acumula e prêmio vai a 38 milhões. Ninguém acertou as 6 dezenas da Mega Sena. Sorteio realizado na noite de ontem em São Paulo. Sendo assim, o sorteio de amanhã vai pagar 38 milhões.
9: 12 horas e 31, meio-dia e 31, a 99.fm, Jornal Operação Cidade. 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Neste sábado agora, próximo, tem exame de coleta de Papa Nicolau com a doutora Amanda Mazeto. Neste sábado agora, lá na AASP, tem coleta de exame de Papa Nicolau com a doutora Amanda Mazeto. É totalmente gratuito. Então, você que nos acompanha, as mulheres que estão na sintonia aqui em Piraju e na região, não percam esta oportunidade para cuidar da saúde. Sábado agora, tem coleta de exame de Papa Nicolau na AASP com a doutora Amanda Mazeto, mas precisa fazer um agendamento com antecedência, e você pode fazer agora no 14-998-35-6990, 14-998-35-6990, ou no 33-51-1186, ou vá lá na sede da AASP, na Washington Osório 816.
8: Abrigo com mais de 500 animais pede ajuda após estragos causados pela chuva em Avaré. A Associação de Proteção aos Animais Amor de Quatro Patas em Avaré, que mantém um abrigo para mais de 500 cães e gatos resgatados em Avaré, está pedindo doações de materiais de construção, recursos financeiros, após os estragos provocados pelas fortes chuvas que atingiram Avaré nos últimos dias.
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8: O piloto de Pongaí estava em helicóptero que caiu com o cantor Rick. O

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1: Itararé recebe mais de R$1 milhão do governo para atendimento às famílias afetadas pelas chuvas. O governo de São Paulo, por meio da Secretaria de Desenvolvimento Social, repassou cerca de R$1,5 milhão em cofinanciamento estadual para Itararé. Outro município também a ser beneficiado é Ribeira. O montante é destinado ao atendimento socioassistencial de famílias atendidas pelas chuvas que afetaram esses dois municípios.
0: 12 horas e 35, meio-dia e 35, você está em 99.fm Paranapanema, no jornal Operação Cidade. 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
1: Avaré, prefeito de Avaré, garante recuperação da estrutura da festa. O prefeito de Avaré, Roberto Araújo, afirmou que os estragos provocados pela forte tempestade que atingiu Avaré na madrugada de ontem serão reparados. Inclusive, ele esteve também no recinto da festa e falou que até amanhã, quinta-feira, vai estar restabelecendo o recinto para voltar, né, a realizar aí a festa. As estruturas, que tivemos estruturas que foram levadas pelo temporal da madrugada de ontem na cidade de Avaré.
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1: Concurso da Prefeitura de Piraju é neste domingo. Atenção, você que fez a inscrição para o concurso da Prefeitura de Piraju, domingo, dia 27, nas seguintes escolas: Ataliba Anel, Coronel Nho Braga, Joaquim Guilherme Moreira Porto, Maria Gonçalves da Mota, Quinzinho Camargo e Mônica Bernabé Garrote. A prova, o horário da prova, 9 horas da manhã. Abertura dos portões, 8h15. Fechamento dos portões, 8h45. Início da prova, 9 horas. Cargos: bibliotecário, carpinteiro, marceneiro, gari, inspetor de alunos, oficial administrativo, operador de máquina rodoviária, professor de educação física, protético e psicólogo. Tem também domingo à tarde, em 2 da tarde. Abertura dos portões, 1h15. Fechamento dos portões, 1h45. Início da prova, 2 horas. À tarde, para os cargos de advogado, eletricista, encanador, farmacêutico, fiscal, lubrificador, borracheiro, operário, orientador social, cuidador social, professor 1, servente escolar.
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1: A paróquia do Senhor Bom Jesus do município de Óleo está oferecendo aulas de música. Isso mesmo, aulas de música na paróquia do Senhor Bom Jesus do município de Óleo, com início dia 3 de outubro, ministradas pelo professor maestro Adriano Silva, no Salão Paroquial, aos sábados, às 10 horas da manhã. Informações no escritório paroquial, paróquia do Senhor Bom Jesus, no município de Óleo.
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1: Vacinação antirrábica em Bernardino de Campos. Neste sábado, a Prefeitura de Bernardino vai realizar mais uma campanha de vacinação contra a raiva animal. Vai ser em frente ao posto de saúde do Jardim Brasil, das 7 da manhã até a 1 da tarde, vacinando cães e gatos em Bernardino de Campos.
0: Meio-dia e 40 agora, 99.fm. 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
1: Prefeitura de Piraju vai realizar 3 audiências públicas segunda-feira. A Prefeitura aqui de Piraju realizará segunda-feira, dia 28, 3 audiências públicas para apresentação e discussão de assuntos relacionados ao orçamento municipal e às metas fiscais. As duas primeiras serão realizadas às 16h30 e às 18h no gabinete do prefeito no Paço Municipal, prefeito Francisco Rodrigues, e terão como pauta a apresentação do projeto da Lei Orçamentária Anual, a LOA, para o exercício 2027. Às 19h30, a terceira audiência ocorrerá na Câmara Municipal de Piraju, com a apresentação do cumprimento das metas fiscais referentes ao segundo quadrimestre 2026. As audiências são abertas à população.
0: 12 horas e 42, meio-dia e 42 agora. 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
1: Vamos registrar nossas condolências ao município de Bernardino de Campos. Faleceu em Bernardino de Campos o senhor Honorato Tadeu Alier, e o corpo está sendo velado em sua cidade, Bernardino de Campos. E o sepultamento do senhor Honorato Tadeu Alier vai ser hoje às 16h30. Aqui em Piraju, faleceu a senhora, a professora de música, senhora Rosimari Junqueira Araújo. Ela tinha 82 anos de idade. Ela foi professora de música, tecladista, tocou inclusive órgão, tocou também na nossa comunidade católica aqui de Piranju. O esposo já falecido, o inesquecível Valdemar de Araújo, Bai. E hoje às 14h nós vamos ter uma missa especial às 14h na paróquia São Sebastião de Piranju. E o sepultamento vai ser hoje às 15h da senhora Rosimari Junqueira Araújo, leiga consagrada da Diocese de Ourinhos. São 12h44, após o boletim das eleições, nós vamos conversar ao vivo com o padre Giovanni, da paróquia Nossa Senhora Aparecida de Pirajô.
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3: TSE cria canal no WhatsApp para combater desinformação eleitoral. A Justiça Eleitoral disponibilizou um canal oficial no WhatsApp para divulgar informações verificadas sobre as eleições 2026 e alertas contra desinformação. A iniciativa busca facilitar o acesso do eleitorado a informações oficiais durante o período eleitoral.
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0: Geração Cidade, da Rádio Paranatarumã, ao vivo, a presença do padre Giovanni, da paróquia Nossa Senhora Aparecida, Vila Quintizane, aqui em Piraju, já está se preparando para a grande festa da padroeira no mês que vem. Padre, boa tarde, muito obrigado pela presença do senhor.
1: Boa tarde, Marco Fernandes, Cris Oliveira, os nossos ouvintes da Rádio Paranapanema. É uma alegria poder estarmos aqui novamente para falarmos sobre as nossas atividades aqui da paróquia.
0: Como é que está a programação, padre?
1: Então, já estamos ansiosos, né? Está se aproximando a festividade de Nossa Senhora da Conceição Aparecida, rainha e padroeira da nossa paróquia, mas também do Brasil. Nós sabemos que nesse tempo, né, devotos do Brasil todo também se dirigem ao Santuário Nacional de Aparecida para celebrar a solenidade de Nossa Senhora da Conceição Aparecida. Então, estamos ansiosos para viver esse momento e já no próximo sábado, no dia 3, damos início então à nossa novena em honra à Nossa Senhora Aparecida. Todas as noites, né, nos encontraremos ali na matriz Nossa Senhora Aparecida, às 19 horas para a Santa Missa. Na verdade, vai iniciar no sábado às 19, domingo também. E aí, segunda, terça, quarta e quinta será às 19h30, né? E aí nós teremos a presença de padres que vêm de fora para presidir a celebração junto conosco, também bispos que vêm rezar junto conosco a novena em honra à Nossa Senhora Aparecida. E encerrando então a novena no dia 11 para no dia 12 de outubro celebrarmos com toda a comunidade paroquial, né, com toda a paróquia, a solenidade de Nossa Senhora aqui na cidade de Piraju. Então, tem sido um tempo intenso de trabalho, mas também de bastante alegria e expectativa para a festividade desse ano.
0: No dia 12, que hora vai ser a missa?
1: No dia 12 nós teremos três horários de missa, né? Celebraremos às 6 horas da manhã a missa da Aurora, depois teremos a missa às 9 horas com a bênção das crianças. Logo que encerra a Santa Missa, nós temos a distribuição de doces para as crianças e também a bênção dos cavaleiros, né, que passam ali na frente da paróquia Nossa Senhora Aparecida e onde o padre também abençoa os cavaleiros. Depois nós teremos uma outra missa às 17 horas, 5 horas da tarde, encerrando a Santa Missa com a carreata, né, em honra à Nossa Senhora Aparecida. Então, será uma programação cheia, festiva, mas também, né, cheia de devoção, de momentos de oração, de momentos de intimidade com Deus.
0: A missa vai ser dentro da igreja ou música lá fora da igreja?
1: Nós estamos prevendo uma missa dentro da igreja matriz, às 6 horas da manhã, e as outras duas, às 9 e às 17 horas, seria campal, né? Uhum. Para que um maior número de pessoas possam participar. Mas tudo isso, claro, vai depender da questão climática, do tempo, se não chover. O ano passado nós também tínhamos planejado duas missas campais, só que aí com a chuva precisou se transferir para dentro da igreja, né? Então, tudo vai depender de como Nossa Senhora vai deixar o tempo para a gente poder rezar, celebrar a Santa Missa. Mas, de qualquer forma, as missas irão acontecer nesses horários.
0: E o show de prêmios?
1: Então, durante a novena de Nossa Senhora Aparecida, né, todo esse período festivo, nós, a comunidade, tem costume de fazer a nossa grandiosa quermesse em honra à Nossa Senhora Aparecida. E nós teremos, está previsto, para os dias 9 e 10, sexta e sábado, a nossa grandiosa quermesse com um show de prêmios. Então, serão dois dias festivos, onde nós teremos venda de pastel, refrigerante, doce, lanche, né? Tudo aquilo que o povo gosta em quermesse. Também jogaremos binguinhos, várias rodadas de binguinho para animar o povo, para o pessoal poder levar coisas para casa também. E nós teremos o nosso show de prêmios com a premiação maior. No dia 9, o primeiro dia da quermesse, nós teremos duas rodadas da cinquina de R$500 e R$5.000 na cartela cheia. No dia 10, né, nós teremos na primeira cinquina um celular e na cartela cheia R$7.000. Então é um prêmio bom aí que quem ganhar dá para levar um dinheiro para pagar boleto, né? Na época em que a gente precisa de dinheiro, ganhar um dinheirinho a mais, né, vem a calhar nesse tempo, né? Então, já está sendo vendidas as cartelas do show de prêmios. Você pode adquirir tanto da Secretaria Paroquial quanto também com os membros de pastorais, movimento, né? Aos finais da Santa Missa, o pessoal tem se organizado para vender. E o valor da cartela é R$20. Então, com R$20, quem sabe você não pode levar aí uma premiação boa para casa.
0: Padre, e Piraju, a comunidade católica, está perdendo a professora de música, senhora Rosimari Junqueira Araújo. Inclusive, daqui a pouquinho, o senhor vai estar aí com uma Santa Missa.
1: Isso. Essa nossa irmã, ela foi leiga consagrada, né? Leiga consagrada é um ramo da igreja de mulheres viúvas e virgens que se consagram, né, para viver uma vida de oração nas suas casas, nas suas comunidades, né, sem perder esse vínculo com a família, sem perder esse vínculo próprio, mas ser um sinal de Deus ali na sua cidade, na sua comunidade. Então, essas são as chamadas leigas consagradas. E aí, na nossa diocese, nós temos as leigas consagradas da Ordem das Viúvas e das Virgens, né? E essa nossa irmã, ela, de fato, foi consagrada, é leiga consagrada da nossa diocese, tem um testemunho belíssimo de vivência cristã nas nossas comunidades, colocando os dons a serviço, e Deus a chamou ontem, né, para a eternidade. Então, hoje, às 14 horas, aqui na Paróquia São Sebastião, eu estarei presidindo a Santa Missa Ezequial. Normalmente, o nosso bispo sempre está presente, né? Ou Dom Eduardo, ou Dom Salvador, mas Dom Eduardo me ligou ontem, né? A dificuldade, a impossibilidade de ele estar presente, porque ele está em São Paulo, e então pediu para que eu presidisse a celebração da Santa Missa Ezequial. Então, às 14 horas nos encontraremos, né? Para celebrarmos a Santa Missa e também prestarmos nossas últimas homenagens à nossa irmã.
0: Porque o corpo da professora Rosimari Junqueira Araújo, que foi esposa do nosso inesquecível pai, está no velório. Aí sai do velório e desce.
1: Isso, ela está sendo sepultada aqui no velório municipal. E aí, um pouco antes da missa, da celebração, ela desce até a paróquia São Sebastião. Lá, às 14 horas, celebraremos a missa de corpo presente, como nós denominamos, né? Missa de corpo presente. E aí, acabada a Santa Missa, feito o rito Ezequial, aí segue, então, o cortejo fúnebre até o cemitério para que ela possa ser sepultada.
0: É uma coisa que a gente não vê há muitos anos, né? A nossa igreja aqui, sim, realizando, sim, uma missa com um corpo, né?
1: Na verdade, existem algumas missas de corpo presente. Inclusive, o ano passado, né, o avô do padre Marco Antônio também foi celebrado a missa de corpo presente. Existe uma orientação da igreja, né, que seja celebrado missa de corpo presente, normalmente para padres, parentes próximos de padres, né, ou membros ativos na comunidade, como pessoas que foram atuantes, pessoas consagradas, pessoas que tiveram, né, essa grande presença marcante na comunidade, né? Não tem como celebrar a missa de corpo presente para todo mundo, até porque os padres não dariam conta, e a gente sabe que às vezes 3-4 sepultamentos no mesmo dia. Então, é uma orientação que essas pessoas mais atuantes, mais próximas, que de fato ao longo de muitos anos doaram sua vida na comunidade católica, elas tivessem essa oportunidade de ter essa missa de corpo presente. E essa irmã consagrada na nossa diocese deu esse testemunho, por isso nós estamos presidindo a missa de corpo presente para ela.
0: Inclusive, ela, como professora de música, ela era tecladista na igreja, né?
1: Sim, sim, ela era tecladista, organista, ela tocou muitos anos no coral, né? E tem como regente a Maria Angélica,
0: Santa
1: esposa.
0: Cecília.
1: Isso, esposa do diácono, nosso diácono aqui, Reinaldo Medalha. Então, ela foi de fato um verdadeiro testemunho de colocar os dons dela a serviço, né? Na gratuidade do coração, ajudar na missão, ajudar tantos músicos também a evangelizar. Então, nós temos uma eterna gratidão à nossa irmã.
0: Tá certo. Padre Giovanni, algo mais que eu queira registrar?
1: Não, só queria mesmo reforçar, né, esse convite a toda a comunidade de Piraju a estar presente conosco na novena, iniciando agora no próximo sábado, dia 3 de outubro, e encerrando no dia 11, depois dia 12 a festividade, e também participar conosco da nossa quermesse nos dias 9 e 10. Se, claro, nós tivermos que adiar o show de prêmio, será um dia para o outro por questão da chuva, né? Mas se a previsão permanecer boa, os dias acontecerão na nossa quermesse, será 9 e 10 de outubro.
0: Ok. Nós entrevistamos assim o padre Giovanni, da paróquia Nossa Senhora Aparecida, Vila Cantizani, aqui de Piraju. 13 horas e 2 minutos.
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4: Chuvas interrompem parte da colheita de café no Cerrado Mineiro. As chuvas, registradas entre 10 e 16 de setembro, aumentaram a umidade do solo e interromperam temporariamente o recolhimento do café de chão. Apesar disso, 91% da produção já havia sido beneficiada. As chuvas também favoreceram uma nova florada, mas houve registros de danos provocados por granizo.
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0: 1:06, agora 13:06. 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Antes de nós passarmos um número para você pedir agora o seu Ser Forte, vamos ouvir mais um depoimento. Desta vez, nós vamos ouvir aqui no Jornal Operação Cidade a Andresa, lá de Bandeirantes, no Paraná.
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2: Grupo de oração amanhã, quinta-feira, na capela da Vila São José, Vila São José em Piraju, às 8 horas da noite, com o pregador Senhor Fernando. Todos estão convidados. E por se falar em Vila São José, na sessão da Câmara Municipal aqui de Piraju, realizada na noite de ontem, o vereador Reginaldo Rodrigues, o popular Piruá, ele apresentou uma sugestão para a construção da ponte que liga a Vila São José ao Plínio Ribas. Vamos ouvi-lo.
3: A ponte Plínio Ribas, eu até gostaria aqui de dar uma sugestão. Eu acredito que esse seja o caminho mais rápido que está conseguindo aí de estar fazendo essa ponte. Né? Ontem conversei com o Frigo rapidamente. Segundo aí, o projeto dessa ponte Plínio Ribas já está pronto. Eu não cheguei a ver o valor, quanto isso, né, ficou. Mas nós temos aí o conhecimento que temos aí um fundo do saneamento básico da Sabesp. Então, acredito aí que essa seria uma sugestão mais rápida para se utilizar esse fundo, né, do saneamento aí da Sabesp para fazer essa ponte. Eu tenho certeza que essa comissão avalia e eu tenho certeza também que essa Casa de Leis aqui dá o avará, o respaldo total para que seja usado o recurso desse fundo para fazer essa ponte do Plínio Ribas. Então, eu acho que esse é o caminho mais rápido, porque já tem dinheiro no caixa. E todo mundo aqui, né, aprova.
4: Saúde. Esse recado é para você.
3: Que é o caminho mais rápido.
2: Olha, um convite aqui da paróquia Nossa Senhora Aparecida também. Acabamos de falar aqui com o padre, temos mais um convite aqui. O Grupo Servos de Maria convida todos para uma noite especial hoje, quarta-feira, às 20 horas. A noite maravilhosa, às 8 horas da noite de hoje, Grupo de Oração Servos de Maria, com o tema A Minha Conversão Revela Minha Felicidade a Deus. Na paróquia Nossa Senhora Aparecida, Vila Cantizani, todos estão convidados. A diretora municipal de saúde de Piraju, a Luciana Vendrameto, hoje ela utilizou os canais da prefeitura de Piraju para falar que a prefeitura está com mais pontos de ônibus para os pacientes, mas vamos ouvi-la.
5: Atenção, pacientes que utilizam o transporte municipal da saúde. Esse recado é para você. Pensando na comunidade dos pacientes que utilizam transporte para Varé e Rubião Júnior, nós estamos ampliando nossos pontos de embarque e desembarque.
6: É isso aí, Lu. O que a gente está criando um ponto em frente ao PSF de Pireçá 2 para ajudar a população lá do Vídeo do Cunduva, que é muito distante do ponto atual, para facilitar a vida deles no dia a dia. Estamos criando um ponto também no Jardim das Figueiras, para auxiliar a população ali do bairro Casa de Pedras. E estamos também criando um ponto ali no Pirabites, para atender toda aquela região ali que fica muito distante dos pontos atuais.
2: Ok. Agora vamos para intervalo comercial e daqui a pouquinho as últimas da internet e também polícia.
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2: 13h18. Antes das últimas da internet, vamos falar da clínica doutora Andressa Nardini. 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Agora as últimas da internet, tempo e temperatura, com Adriano Dias.
17: Boa tarde, ouvintes do Jornal Operação Cidade. 11 horas e 20 minutos. Cristiano Zanin nega pedido de abertura de CPI sobre ministros e Banco Master. 11 horas e 27 minutos. 52% acham que crise no STF prejudica mais Lula do que Flávio. 11 horas e 32 minutos. TSE manda governo Lula retirar publicações em 6 ministérios. 11 horas e 42 minutos. Flávio Bolsonaro aciona o TSE para proibir uso eleitoral de discurso de Lula na ONU. 12:04. Cantor Alexandre Pires é alvo da Polícia Federal por elo com garimpo ilegal. 12:05. Criança de 8 anos liga para a Polícia Militar e salva mãe e irmãos de violência doméstica em São Paulo. E com relação ao tempo e temperatura, hoje a mínima é 14 e máxima de 18 graus. Está previsto 20 milímetros de chuva. Amanhã, a mínima é 13 e máxima de 22 graus. Terá sol com algumas nuvens, mas não há previsão de chuvas. Na sexta-feira, a mínima é 15 e máxima de 26 graus. Não há previsão de chuvas. São essas as notícias do Brasil e do mundo e do tempo e temperatura para o jornal Operação Cidade.
2: 13:20 e agora as informações da área policial.
18: Em Santa Cruz do Rio Pardo, assaltantes levam carro de mulher. 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Em Santa Cruz do Rio Pardo, assaltantes levam carro de mulher. Foi na tarde de ontem, em frente à hamburgueria Bolão Big Burger, na Avenida Joaquim de Souza Campos, em Santa Cruz do Rio Pardo. Uma mulher que trabalha neste estabelecimento estava saindo do serviço, estava indo embora. Havia acabado de entrar no seu automóvel quando três homens apareceram ameaçando a mulher, pedindo para que ela entregasse o carro, o celular e seus pertences. A mulher entregou, não reagiu e os bandidos fugiram. A polícia de Santa Cruz do Rio Pardo investiga o caso. E ainda por se falar em Santa Cruz do Rio Pardo, homem é preso com mais de 400 porções de cocaína naquela cidade. Foi na tarde de ontem, durante uma operação do Batalhão de Ações Especiais de Polícia pelo bairro Parque das Nações em Santa Cruz do Rio Pardo. Durante as diligências em uma casa, os policiais, utilizando um cão de faro para realizar a busca na casa, o cão foi direto e indicou a presença de droga embaixo da cama, onde foi encontrado pela polícia uma sacola contendo 401 porções de cocaína. Ainda outro tipo de droga. O homem de 46 anos foi preso. Polícia descobre que sobrevivente de queda de helicóptero em Aras tem ligação com o PCC e envolvimento em sequestro de advogado. Um dos sobreviventes da queda do helicóptero na área rural na Mata em Aras, ocorrido na madrugada do domingo, possui ligação com o primeiro comando da capital PCC e envolvimento no sequestro de um advogado em Cubatão, na Baixada Santista. O homem preso é Paulo César Silva dos Santos, conhecido como Testinha. Estava foragido desde agosto após conseguir fugir da Operação Patrocínio Fiel, que terminou na morte de um dos integrantes do PCC. Paulo tinha mandados de prisão em aberto por extorsão mediante sequestro, tortura e organização criminosa. Ele está preso. Jovem de Cambará morre em acidente na rodovia entre Jacarezinho e Cambará, no Paraná. Na manhã de ontem, por volta de 10 horas, na rodovia entre Jacarezinho e Cambará, no norte pioneiro do Paraná, ocorreu um acidente frontal envolvendo um caminhão e um Fiat Uno. No Fiat Uno estava apenas o motorista João Lucas Bernuccio, de 21 anos, residente em Cambará, no Paraná, que morreu no local. O caminhoneiro relatou que seguia no sentido Jacarezinho quando o Gol do jovem, que transitava no sentido contrário, teria realizado uma ultrapassagem. Segundo o relato do caminhoneiro, logo após a manobra, o condutor do automóvel perdeu o controle da direção e acabou colidindo violentamente contra o caminhão. Infelizmente, o jovem de Cambará, João Lucas Bernúcio, 21 anos, morreu no local. Polícia Rodoviária apreende celulares contrabandeados na estrada próximo a Assis. Na tarde de ontem, a Polícia Rodoviária, em fiscalização próximo a Assis, parou um automóvel com 3 ocupantes e localizou no interior 235 celulares contrabandeados. Os produtos estão avaliados em cerca de 370 mil. 3 pessoas pagaram fiança e vão responder pelo crime em liberdade. Participação do repórter Marcos Fernandes.
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0: 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Tá começando agora o programa mais alto astral da sua tarde. As mais comigo, o Edson Costa. Prepare o seu coração, porque o seu dia vai ser recheado de muita música boa e alegria. Deixa a música rolar e vem comigo!
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0: Encerrando assim essa sequência de sucessos. Mas não desliga, porque o próximo momento tá recheado de hits pra embalar a sua tarde.
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5: Ah, minhas queridas, que delícia ter a sua companhia, viu? Um abraço bem apertado para cada uma de vocês que ficou aqui com a gente no Toque de Mulher. E pra gente se despedir com ainda mais carinho, quero deixar uma última dica super prática pra sua rotina de beleza. Sabe, mesmo sem muito tempo, dá pra manter a pele limpa e hidratada. O banho, por si só, já ajuda a eliminar as impurezas e as células mortas. E uma vez por semana, você pode aproveitar esse momento pra esfoliar o rosto e o corpo. Se não tiver um produto específico, a dica é simples. Adicione um pouquinho de açúcar no seu creme hidratante e esfregue a pele em movimentos circulares. Depois é só lavar e hidratar normalmente. Só cuida pra não exagerar na água quente, tá? Ela pode ressecar a pele.
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9: Fala, minha joia! Voltamos com tudo, com as mais, e a energia aqui tá lá no alto. Prepara, porque o som não para e eu tô aqui pra fazer sua tarde ainda melhor. Segura essa vibe.

0: Agora é o momento de se conectar com o que acontece no Brasil e no mundo. As informações mais relevantes vêm aí para te manter bem informado.
1: O presidente Lula fará uma pausa na agenda eleitoral para participar da Assembleia Geral da Organização das Nações Unidas, em Nova York. Esta será a última participação do líder brasileiro neste mandato no evento. Lula deve focar seu discurso na defesa da soberania nacional e internacional, abordando temas como a não interferência em assuntos internos de outras nações e a importância do multilateralismo. A viagem à ONU reforça a posição do Brasil no cenário global, destacando pautas prioritárias para o governo em um contexto de desafios geopolíticos.
0: E com as notícias atualizadas, voltamos à programação com muita música boa e animação. Com as mais, continua embalando sua tarde. Fique com a gente.

0: esse grupo maravilhoso, meus irmãos,
1: e propósito!
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0: Encerramos assim essa parte com o astral lá em cima, mas segura aí porque vem mais música boa pra você curtir logo logo.
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5: Voltamos com aquela energia positiva. Continua aqui com as mais. E agora é hora de curtir mais sucessos para deixar sua tarde incrível. Bora ouvir mais um som?

0: gente vai dar uma pausazinha, mas as mais volta já já com muito mais música e energia. Não muda de estação, porque aqui na Rádio Paranapanema FM, o importante é ter você.
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0: E aí, pessoal, já estamos de volta com as mais e prontos também para fazer sua tarde ainda mais especial. Segura aí, porque o som que vem agora é de primeira.

galera, tá curtindo? Tá gostando? Manda aquele alôzinho em nosso WhatsApp 14 998330610. Quero ouvir a sua voz aqui e já aproveita e segue a gente no Instagram e Facebook @RadioParanapanema. Agora segura aí porque vem som bom demais pra animar sua tarde. Solta o som!

0: finalizamos mais um trechozinho dessa festa. Mas não desgruda, porque o próximo momento tá recheado de sucessos incríveis.
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0: Voltamos com aquela energia positiva. Continua aqui com as mais. E agora é hora de curtir mais sucessos para deixar sua tarde incrível. Bora ouvir mais um som?
4: Presta atenção.

0: agora a gente entra naquele momento que você tanto adora, as fofocas do dia. Vem comigo porque o babado tá forte e eu vou te contar tudo.
1: Já chego com um bafão que tá agitando o mundo do cinema e das telinhas. O muso Felipe Bragança, sim, ele mesmo, que a gente adora, abriu o jogo e revelou os bastidores do seu mais novo filme, 100 Dias. Pensa em um cara que se joga de cabeça nos projetos. Felipe Bragança tá com tudo e a gente tá super curiosa pra saber cada detalhe dessa produção. Ele não só compartilhou um pouco da experiência por trás das câmeras, como também fez uma reflexão super profunda sobre o projeto. Olha só o que ele disse, gente. Fiz minha própria travessia. Que frase forte, né? Dá pra sentir a intensidade e a dedicação dele nesse trabalho. Ele se entregou de verdade nesse filme, 100 Dias. E a gente sabe que vem coisa boa por aí. Imagina a imersão do ator pra chegar numa conclusão dessas, de que ele fez a própria travessia. É pra aplaudir de pé.
0: Histórias contadas, risadas garantidas e fofocas atualizadas. Agora voltamos com mais hits pra manter o astral lá no alto. Segura a energia que as mais continua.

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9: E aí, sentiu saudades? Já estamos de volta, tá? As mais continua embalando sua tarde com o melhor som. Aumente o volume porque a animação tá só começando.
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0: Intervalo na área chegando, mas não esquece que eu tô esperando o seu alôzinho em nosso WhatsApp 14 998330610. E se preferir, dá um pulozinho lá nas redes sociais, arroba Rádio Paranapanema. Rapidinho, rapidinho a gente tá de volta.
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1: Chegamos juntas, minhas queridas, a mais um momento especial do Toque de Mulher. Que delícia ter a sua companhia. A gente ama essa nossa conexão. E pra gente se despedir de um jeito bem leve, quero deixar uma dica daquelas que facilitam a vida, sabe? Quem aí sofre pra dobrar lençol de elástico? É um desafio, né? Mas tem um truque. Você vira o lençol do avesso, coloca as mãos nas pontas opostas, junta as mãos alinhando as costuras. Depois estica bem e dobra as beiradas pra dentro pra esconder o elástico. Aí é só dobrar no tamanho que você guarda. Simples, né? Um super abraço pra você que ficou com a gente, interagindo e curtindo cada parte do nosso programa. Muito obrigada pela sua audiência, viu? O Toque de Mulher volta no próximo programa, no nosso horário de sempre, recheado de mais dicas e muita conversa boa. Fiquem bem, se cuidem e até lá!
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13: Voltamos com as mais, tá no ar de novo e agora é hora de levantar ainda mais o astral. Prepare aí o seu coração, porque a sequência de hits estão incríveis. Solta o som.

0: intervalo é rapidinho pra gente encarar as energias, mas já volto com muito mais música e diversão pra embalar a sua tarde.
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0: E tamo de volta, minha gente. As mais continua com muita música boa e aquela energia lá em cima. Aumente o som e vem comigo nessa vibe incrível.

0: Vamos mudar o ritmo por um momento, porque a informação não pode parar. Brasil e o mundo em destaque na sequência, com tudo o que acontece de importante.
1: No mercado financeiro, as ações da Unitree Robotics, startup chinesa de robôs, registraram uma queda expressiva de 53%. A desvalorização ocorre um mês após a estreia da empresa na Bolsa de Xangai. A Unitree Robotics, conhecida por seus robôs humanoides, viu o preço de seus papéis recuar significativamente em relação ao valor de abertura. Investidores acompanham de perto o desempenho da companhia, que enfrenta um período de volatilidade após sua listagem pública, refletindo a cautela do mercado em relação a novas empresas de tecnologia.
0: Tá tudo certinho com as notícias? Agora seguimos com os melhores hits e aquele astral que só as mais traz pra você. Vamos de música!

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0: Liga, não vai dar problema. 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
1: Intervalo é rapidinho, mas eu tô aqui esperando o seu alôzinho no WhatsApp 14 998330610, e também tô nas redes sociais, viu? Marca a gente lá no Instagram e no Facebook, arroba Rádio Paranapanema. Já volto com mais música pra animar sua tarde.
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2: Tô aqui de novo e pronto para embalar sua tarde com as mais, seguindo com os melhores hits e aquela animação que não pode faltar. Prepare aí o seu coração que tem som bom chegando.

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0: Alô, Piraju e região, pausa rapidinha na programação, mas já já a gente volta com mais música boa e energia positiva pra você. Na Rádio Paranapanema FM, o importante é ter você.
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8: E aí, sentiu saudades? Já estamos de volta, tá? As mais continua embalando sua tarde com o melhor som. Aumente o volume porque a animação tá só começando.

0: mais vai ficando por aqui, tá? Mas vai deixando aquela energia boa no ar. Obrigado por me acompanhar nessa tarde incrível. Eu sou o Edson Costa, volto em breve, mas a Rádio Paranapanema FM continua com você.
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1: Aô, trechonado demais, o melhor do sertanejo pra você por aqui comigo, JP Ribeiro. Vamos que vamos, bebê. Tá começando a nossa quarta-feira na Estância Turística de Piraju. E lógico, né, gente? A gente quer ver você comigo por aqui, sempre de bem com a vida, sorrindo para o novo dia, na melhor sintonia, na melhor companhia, cortando as BR. Segura, chonadão!

0: 4h13, boa tarde pra você de Piraju e região, bebê, segura que é moda boa.
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0: É comigo mesmo, aqui nessa quarta-feira gostosa na Estância Turística de Piraju, da 99 pra todo o Brasil. Não é pressa, bebê, é pressão, é líder em audiência em toda a região norte pioneiro do Paraná, segura.

0: Ô bebê, sobe e desce em cima da caminhonete. Sobe e desce, vai lá DJ. Sobe e desce, Álvaro Schmidt Galo. Segura aí, Xonadão, alô Renatinha. Essa é boa, hein, Renato? Eu sei que você gosta, bebê. Segura, Xonada.
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0: É comigo mesmo, bebê. Cadê a Mari Fernandes? Cadê o Cautland? Como é que foi?
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0: Alô, Luquinha! Alô, Jéssica! Alô, Angela! Oi, novinha,
2: já peguei sua intenção.
0: Oi, novinha! Nossa! É um peão desse aqui pra você na 99.fm. É só modão! Só as top do universitário. O novo sertanejo, country, beat.

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0: 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Alô, Ricardão! Hoje é quarta-feira, Ricardo! Dia de janta, yakisoba, culinária oriental. 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Ô, Tiagão! Vum, vum! Ei, Tiagão, hein? Ô, Tiagão, segura, hein?
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0: É, 99,1 FM de Bem com a Vida, sempre sorrindo para um novo dia, na sintonia mais deliciosa, muito mais gostosa.
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0: Daquele jeito, hoje é dia de sorteio para você por aqui, tá bom, gente? Hoje é dia de você participar, 998330610. Tá valendo, tá liberado. Mini Salgados, hoje é dia da Lari Salgado, gente. Hoje é dia daqueles salgados deliciosos lá da Lari Salgados e do Adãozinho da Lanchonete, tá bom? Já pensou? Bolinho de queijo. Hã? Aquela bolinha de queijo, sabe? Coxinha, esfirra. Ai, que delícia, hein, gente? É top demais, né? Mini churros e mais um refri 2 litros? Então você participa! 998-330610 pra você. Aqui comigo na 99.fm. Dá um abraço especial lá pro Costa também, que tá sempre com a gente. O Uber da feira de quarta-feira. Aquele abraço pra você aí, pra Lê também. Como é que vocês estão? Tá tudo bem? Tá tudo certinho? Beijão pra vocês, hein? Obrigado sempre pelo carinho e parceria de sempre, hein? Tamo junto, ouvindo o som, volume no máximo. Lá tá igual a turma do Bizunguinha, hein? 998-330610. 998-330610. Participe, boa sorte. Sabe por quê? Tem Lari Salgados hoje pra você aqui no Porteira Sertaneja.
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2: Eita, coisa boa demais no Porteira Sertaneja, de bem com a vida, sempre sorrindo para um novo dia. Mas, infelizmente, essa semana se deparamos com uma notícia triste na música sertaneja, né? Uma perca. O cantor Rick, que sofreu um acidente aéreo e veio a óbito, né, gente? Bom, ontem nós fizemos uma homenagem aqui ao Rick, da dupla Rick Renner. E o seu velório acontecerá amanhã, tá? Amanhã o corpo do cantor Rick Solo, da dupla sertaneja Rick Renner, será velado e enterrado em Sorocaba, no interior de São Paulo. O velório ocorrerá amanhã, quinta-feira, e o sepultamento está previsto para sexta-feira. Bom, como irá funcionar aí esse velório? Detalhes dessa cerimônia. O acesso, ele vai ser restrito, tá? A família decidiu que as cerimônias de despedidas serão fechadas, restritas exclusivamente a familiares e amigos. O transporte, o corpo foi liberado pelo Instituto Médico Legal, o IML, de Florianópolis, e segue para Sorocaba por meio de táxi aéreo. No contexto de tudo isso, Rick faleceu aos 59 anos em um acidente de helicóptero na Serra de Santa Catarina, ocorrido na última segunda-feira, dia 21. O prefeito de Sorocaba, Rodrigo Manga, informou que colocou a estrutura da cidade à disposição para receber o cantor. E a gente segue por aqui com as nossas homenagens aos fãs, aos amigos, a toda essa galera que curte o melhor do sertanejo, que cresceu nos anos 80, 90, ouvindo Rick Renner e cantando, né, nos bailes da cidade, ali no 9 de julho. Quem não foi no 9 de julho, da quinta-feira, dançar um forrozinho e cantar essa daqui, ó?

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2: 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Segura!
3: 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E agora ninguém pega nós? 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

0: só modão pra você curtir por aqui comigo, JP Beira, o melhor do Country Beat.
1: Sabe fazer um...
0: Let's go cowboy, hein? Texano. John Delore.
2: Hello! Mais um modão daqueles pra levantar poeira.
0: Aonde?
2: Poeira sertaneja. O sertanejo raiz mora aqui.
1: Do jeito que... Ah.

0: Giripoca vai piar daquele jeitão hoje. Ô DJ,
1: toma, toma,
0: toma, toma, DJ, segura essa daí que é moda boa.

0: 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Gente, quase 36, sempre no oferecimento também da Funilaria Pintura e Martelinho de Ouro, lá do Luciano, do Ademir e do Alemão. Ô Alemão, presta atenção aqui, Alemão. Para aí um pouquinho, descansa, hora do café da tarde, rapaz, 4h37. Ô Luciano, deixa o cara tomar um cafezinho aí, tá bom? Aguenta aí. 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Emoção pra você tendo anúncio, hein? Ô, Elcio Kitson, como é que tá as coisas aí? Tudo bem? Tudo certinho? Grande abraço lá pro Elcio. Quem mais tá por aí comigo, ô, DJ? DJ tá lá no Cartec lá, ô, DJ. Ô, Claudemir. DJ passou por aí, o Jay, é? Tá tomando café por aí? Eu vi ele no fundo aí, hein? Eu vi. O Elcio Kitson também tá comigo por aqui, quem mais? A Gislaine Helena Lali, aquele grande abraço pra vocês aí, Gi. Meu nome é José Edson, JP, é o Zé Edson. Tá meio sumido, José, aconteceu com você? Tá por onde, hein? Edinho da Codes Paulo, faz tempo que você não participa aqui comigo, Edinho. Tá tudo bem? Tá tudo certo? A família tá bem? Tudo ok? Graças a Deus, tá bom? Obrigado aí pela sua participação hoje aqui do Porteira Sertaneja. Já tem sorteio lá da turma da Lari Salgados, da Donzinha da Lanchonete. Você participa aí no 998-330610, tá bom? 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Fechou? Vamos pro break? Bora, cadê a criançada que não chegou da escola ainda? 4h39, boa tarde.
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10: Daquele jeito que você gosta, 4h45. 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Ô, DJ. É sertane... Chama o Kaique, chama o Sandrinho pra mim aí.
4: Fala, pessoal, somos Kaique Alessandro.
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4: Tamo junto, JP.
10: Juntos e misturado.
11: Às vezes arrumar um vizinho no prédio.
10: Ah, e vira bagunça, hein? Chama!

0: 4h49.
1: Enquanto acaba comigo.
0: Kaique Alessandro, largado recente. Mariana Fagundes. Isso é bom, hein?
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0: Joga de um bar, bebê. Ei, lasqueira. Aí é bom demais, hein? Ô, Claudemir, alô, Shurek. Essa aqui é pra aqueles que relembram o passado.

0: Um bar tocando pra você aqui na 99.fm.
1: Não enxergo.
0: Essa é das boas, DJ.
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0: Ei, bebendo e chorando sentado na sarjeta. 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

0: 4h55, aqui na 99, boa tarde. É só modão, bebê! 9,1.
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2: Ô DJ, tem candidato a presidente aí oferecendo a caneta emagrecedora, se nem a gordura picanha a gente comeu, DJ. Como é que nós já vai emagrecer, DJ? Ajuda eu, meu filho. Que foi que eu

0: que vem, modão! 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
1: É, bebê, o Robin Hood da paixão pra você por aqui comigo, JP Ribeiro. Segura essa...

0: Edson Hudson, você é tudo que eu preciso. Tocando aqui na 99.fm, vem aí um Minuto Agro para você daqui a pouquinho aqui na 99.fm. Mas antes, deixa eu também falar aqui dos nossos patrocinadores. 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E tá comigo no Melhor do Sertanejo. 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Alô, japonês! 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
2: Preços do trigo sobem com redução da safra e problemas de qualidade. A colheita de trigo no Brasil enfrenta dificuldades devido às chuvas, com relatos de lotes de qualidade inferior no Paraná e em São Paulo. A expectativa de uma safra 27% menor e a menor disponibilidade de trigo adequado para a produção de farinha estão pressionando os preços.
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0: Ei, você, bebê! Givan!
1: É Givan Júnior falando de amor.
0: É top! Ei, Givan Júnior, vai ter show aí, hein? Vamos passar a agenda do Givan Júnior aí. Alô, Givan Júnior! Como é que você tá aí, meu filho? Tudo bem?
2: Saiba que eu tive um sonho lunar.
0: Sonho lunar! Duas

0: Eu amei!
1: Amei você!
0: De olhos vendados, hoje vão!
1: Mas agora eu passo de.
0: Vem aí a Violada Sertaneja, Modão Raiz, Sofrência, dia 24 de outubro, sábado, 5 da tarde.
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0: Vem as últimas pulseiras aí do primeiro lote, hein, gente? 55 conto, hein? Vai ter cerveja gelada, comida boa, sertanejo de verdade, modão que faz história. Convidados Álvaro e Danilo. Leandrinho Oliveira.
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0: Contato no @Givan Júnior do Instagram.

0: Eu passo dia de olhos vendados. Chama a Débora Aureliano aí, DJ, enquanto você prepara a próxima. Ô, DJ, daqui a pouco tem 1:99 com o repórter Marcos Fernandes. Agora é a hora da gente trazer a Débora Aureliano. Toca a vinheta aí, meu filho.
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0: É modão, bebê! Bisoi como acertou! É um budão moderno, o vovô bateu, deu rei, é cru, é sem frescura!

0: Vovô bateu Del Rey, ficou em coma, ô Luiz Paulo. Alô, Valério. Pessoal aí da Casa de Imóveis Silva, fala comigo aí, ô Débora.
1: JP,
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1: 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Segue aí, JB Ribeiro, com Porteira Sertaneja. E lembrando que aqui na 99, sempre ter você.
0: Valeu, Débora Aureliano! Pessoal aí da Quitanda São José!

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3: Urnas eletrônicas passam por preparação e verificação antes da eleição. O TSE destacou a chamada zerésima, documento emitido antes do início da votação, que comprova que a urna não possui votos registrados. O procedimento pode ser acompanhado por eleitores, mesários e fiscais.
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3: É a número 1 do seu rádio, é só modão pra tocar pra você nessa quarta-feira. Já já tem sorteio, segura DJ.

0: só modão tocando pra você nessa tarde maravilhosa e gostosa aqui da 99.fm, Marília Mendonça, Maíra Maraíza.
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0: 5h54, Marília Mendonça, Maiara e Maraísa. É moda boa, é moda chonada pra você, alô turma!
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0: Ei, Lasqueira Clóvis Rodrigues, Amanda, como é que você tá, Amandinha? Coloca meu nome aí no sorteio, final da tarde, JP! Valeu, Amanda, aquele abraço pra você, pro Clóvis Rodrigues, tá sempre com a gente nessa sintonia deliciosa, gostosa!
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0: Alô, turma!
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0: Alô, dona Cida!
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0: Pensa nada, não! Neide!
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0: Aonde? Alô, Maiara Eduarda!

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1: Na Paranapanema, 5h59, boa noite.
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1: A Oração do Ângelus. Em nome do Pai, do Filho e do Espírito Santo. Amém. O anjo do Senhor anunciou a Maria, e ela concebeu pelo Espírito Santo. Ave Maria, cheia de graça, o Senhor é convosco. Bendita sois vós entre as mulheres, e bendito é o fruto do vosso ventre, Jesus. Santa Maria, Mãe de Deus, rogai por nós, pecadores, agora e na hora de nossa morte. Amém. Eis a escrava do Senhor. Faça-se em mim segundo a vossa palavra. Ave Maria, cheia de graça, o Senhor é convosco. Bendita sois vós entre as mulheres, e bendito é o fruto do vosso ventre, Jesus. Santa Maria, Mãe de Deus, rogai por nós, pecadores, agora e na hora de nossa morte. Amém. E o Verbo Divino encarnou e habitou entre nós. Ave Maria, cheia de graça, o Senhor é convosco. Bendita sois vós entre as mulheres, e bendito é o fruto do vosso ventre, Jesus. Santa Maria, Mãe de Deus, rogai por nós, pecadores, agora e na hora de nossa morte. Amém. Rogai por nós, Santa Mãe de Deus, para que sejamos dignos das promessas de Cristo. Ave Maria, cheia de graça, o Senhor é convosco. Bendita sois vós entre as mulheres, e bendito é o fruto do vosso ventre, Jesus. Santa Maria, Mãe de Deus, rogai por nós, pecadores, agora e na hora de nossa morte. Amém. Pai nosso que estás no céu, santificado seja o vosso nome. Venha a nós o vosso reino. Seja feita a vossa vontade, assim na terra como no céu. O pão nosso de cada dia nos dai hoje. Perdoai as nossas ofensas, assim como nós perdoamos a quem nos tem ofendido. E não nos deixeis cair em tentação, mas livrai-nos do mal.
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0: É, bebê, só modão, top tocando pra você no melhor do sertanejo. Alô, Brunão, alô, Marcelo, alô, todo mundo que tá nessa sintonia, Valdir Ering, Provis Rodrigues, meu amigo Edson, o Adilson, como é que tá as coisas?
1: Me apeguei,
0: eu tô com medo de me apaixonei.
2: E aí, chonou?
3: Como é que não chora?
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5: Essa aqui vocês têm que cantar com a gente, hein?

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0: Ê, morena de Goiânia, daqui a pouquinho tem sorteio. 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

0: É, daqui a pouquinho tem sorteio da Lari Salgados. A galera participando por aqui comigo.
1: Obrigado, Hugo. 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

Na madrugada, bebê! Estamos chegando no final de mais um Porteira Sertaneja. Obrigado pelo carinho, obrigado sempre pela audiência de toda a região. Amanhã no mesmo horário tem muito mais. 17 graus na Estância Turística de Piraju, tá frio, hein? Quem tá levando o salgadinho, tem que confirmar aqui, tá bom, gente? Passa a retirar o cupom aqui na rádio, não adianta ir direto que não vai poder retirar. É a Camila Cunha. Alô, Camila, Vila Tibiriçá, parabéns. Obrigado pelo carinho, obrigado sempre pela audiência. Eu tô indo embora, pular no berço. Tchau, gente.

0: informado já na compra da passagem de que o voo pode sofrer alterações por condições meteorológicas, requisitos de segurança ou outros fatores.
1: Hoje na apresentação da Voz do Brasil, eu, Mariana Jungmann e Luciano Seixas.
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1: Foi sancionada a lei que aumenta penas para furto e roubo de combustíveis.
2: Além de endurecer penas contra ilícitos já existentes, o dispositivo também tipifica novos crimes.
1: E para saber os detalhes, nós conversamos agora ao vivo com a repórter Luana Karen, que apurou tudo. Boa noite, Luana.
3: Boa noite, Mariana, Luciano. Boa noite também aos ouvintes da Voz do Brasil. A nova lei alcança crimes cometidos desde os locais de produção e armazenamento até o transporte de combustível furtado ou roubado, incluindo o transporte por dutos, terminais e veículos de qualquer espécie. A norma cria pena específica de reclusão de 4 a 10 anos e multa para o furto de petróleo e derivados, gás natural, álcool etílico hidratado, biocombustíveis e óleos lubrificantes.
2: E de acordo com esse novo dispositivo, a venda de combustível proveniente de crime é considerada crime também, né, Luana?
3: É isso aí, Luciano. Quando o agente tiver conhecimento da origem criminosa do insumo, a pena pode chegar a 8 anos de reclusão e multa. A norma também prevê a interdição do estabelecimento, a alienação antecipada de bens apreendidos e, após a condenação, a perda do cargo, função ou emprego público. O secretário nacional de segurança pública, Chico Lucas, explica que a nova legislação, além de penalizar um crime contra a ordem econômica, combate um problema que pode até afetar a saúde pública.
4: Quando nós aumentamos uma pena como essa, a gente está enfrentando sobre todos os eixos, né? Esses combustíveis que eram furtados ou roubados, a comercialização deles, por vezes, era feita de maneira fracionada em lugares com pouca segurança. Isso trazia um risco para a vizinhança e também um risco ambiental, né? Porque combustível pode pegar fogo, destruir uma casa, uma comunidade. Então, esse aspecto também tem que ser levado em consideração no que diz respeito ao aumento da pena.
1: Agora, Luana, essa semana também a Secretaria Nacional do Consumidor se reuniu com 140 representantes, né, de PROCONs para alinhar uma ação de fiscalização do mercado de combustíveis. Como é que vai funcionar esse trabalho?
3: Olha, Mariana, o encontro marcou o início da Operação Carga Pesada, de âmbito nacional, que tem como foco a apuração de possíveis aumentos abusivos na comercialização de combustíveis líquidos. Os PROCONs poderão compartilhar informações, documentos e resultados das fiscalizações, além de organizar ações conjuntas. A reunião foi convocada após a Agência Nacional de Petróleo, Gás Natural e Biocombustíveis ter recebido cerca de 330 denúncias relacionadas a aumentos abusivos de preços. De acordo com o secretário nacional do consumidor, Ricardo Morishita, já foram instaurados 70 processos administrativos contra postos de combustíveis. Morishita explica que o problema está no aumento da margem de lucro desses estabelecimentos.
5: Qual é o problema? É no momento de guerra em que o governo tem programas de subvenção, quer dizer, ele faz pagamento direto para auxiliar a compra desse combustível. Tem a desoneração de impostos, ou seja, a sociedade brasileira contribui com esse processo e absolutamente no momento tão delicado do cenário global, com o aumento do preço do petróleo, não é o momento para o aumento da margem de lucro desses postos. E isso configura uma prática abusiva prevista no Código de Defesa do Consumidor.
3: Os estabelecimentos têm 20 dias para apresentar defesa e os processos seguirão os procedimentos administrativos previstos na legislação.
2: Luana, você mencionou agora há pouco sobre denúncias recebidas pela ANP. Como é que está sendo a atuação da agência?
3: Luciano, a ANP tem aplicado multas a essas distribuidoras que já superam os 200 milhões de reais. As penalidades resultam de decisões em primeira instância e as empresas ainda podem recorrer. Em algum dos casos julgados, a agência apurou que as margens brutas das distribuidoras aumentaram mais de 1.350%.
1: Nossa, e tem algo que os consumidores possam fazer, Luana, para ajudar nesse controle do aumento abusivo do preço dos combustíveis?
3: Com certeza, Mariana. Além de registrar a queixa aos PROCONs estaduais e municipais, o contato sobre possíveis irregularidades no mercado de combustíveis pode ser feito diretamente com a ANP, tanto pelos canais digitais da agência quanto por telefone. O número é 0800-970-0267. Luciane Mariana.
2: Obrigado, Luna Karen, pelas informações ao vivo aqui na Voz do Brasil.
1: Aumentou o número de brasileiros com CNPJ, o Cadastro Nacional de Pessoas Jurídicas.
2: Segundo o IBGE, esse percentual aumentou 11% de 2012 a 2025, alcançando 35%.
1: E as mulheres estão buscando mais a formalização para tocar seus negócios.
6: O aumento na formalização entre as pessoas que trabalham por conta própria foi apontado pelo IBGE em dados divulgados nesta quarta-feira. Em 2025, o contingente de empregadores e trabalhadores por conta própria no Brasil somou quase 31 milhões de pessoas. O percentual de formalização com CNPJ, o Cadastro Nacional da Pessoa Jurídica, chegou a 35%, frente a 24% em 2012. De acordo com o analista do IBGE, William Kratochwil, a formalização está associada ao nível de escolaridade.
7: Percebe-se claramente um aumento da formalização juntamente com o aumento da escolaridade desses trabalhadores. Por exemplo, os trabalhadores com ensino superior que trabalham por conta própria, mais da metade deles tem o seu registro no Cadastro Nacional de Pessoa Jurídica. Ao passo que, quando observamos os empregadores, ou seja, aqueles que têm um trabalho, uma empresa mais robusta, eles possuem um nível de formalização muito superior já para aqueles com um nível de instrução mais baixo.
6: Ainda segundo os dados do IBGE, as mulheres têm índice de formalização maior, com cerca de 37% para elas, contra pouco mais de 34% dos homens. A Roseli Ferreira, que é microempreendedora individual, faz parte desta estatística. Ela trabalha na produção de biojoias sustentáveis em Brasília e fala sobre os benefícios da formalização.
8: Né, muitas pessoas acham que é só gasto. Não, há benefícios e muito benefícios, né, em ser um MEI, né, em relação a você estar precisando de um empréstimo, você pode contar. Dá várias portas, várias.
6: O regime de MEI, microempreendedor individual, permite que trabalhadores autônomos tenham um registro de CNPJ, emitam notas fiscais e assegurem direitos previdenciários, como aposentadoria, auxílio-doença e licença-maternidade. A contrapartida é o pagamento de uma guia mensal unificada de tributos. O presidente do SEBRAE, Rodrigo Soares, diz que a formalização aumenta os lucros de quem empreende.
9: Ele tem a possibilidade de triplicar o seu faturamento. Por quê? Porque, primeiro, ele vai ter acesso ao crédito e possibilidade de escalar e ampliar as suas vendas, o seu pequeno negócio. Segundo, abre-se para ele a possibilidade também de vender para grandes empresas, para outras empresas, porque elas exigem a nota fiscal.
6: A região sul liderou a formalização e atingiu índice de 47% em 2025, seguida pelo centro-oeste e pelo sudeste. Reportagem Gabriela Noronha.
2: O transporte aéreo brasileiro registra crescimento nos primeiros 8 meses do ano.
1: De janeiro a agosto, quase 89 milhões de passageiros voaram dentro e fora do país, uma alta de 4,7% em relação ao mesmo período do ano passado.
10: De janeiro a agosto deste ano, 88 milhões e 600 mil passageiros foram transportados em voos domésticos e internacionais. As viagens por dentro do país, ou seja, o mercado doméstico, concentrou parte dessa movimentação, com 68 milhões de pessoas. Só em agosto foram 11 milhões e meio de passageiros, sendo 8 milhões e 900 mil em voos internos. O ministro de Portos e Aeroportos, Tomé Franca, detalha o que significam esses números.
11: E o que esses números mostram para a gente? Que a aviação brasileira está crescendo, que mais gente está viajando de avião e, claro, que precisamos continuar investindo para que esta curva de crescimento continue avançando nos próximos anos.
10: O transporte de cargas acompanhou o ritmo de expansão do setor. Em agosto, foram transportadas 121 mil e 500 toneladas de mercadorias. De janeiro a agosto, o transporte aéreo acumulou 922 mil e 500 toneladas de cargas. Os dados fazem parte do relatório de demanda da oferta da Agência Nacional de Aviação Civil, ANAC, divulgado todo mês. O levantamento reúne informações sobre a movimentação de passageiros e cargas e sobre a demanda e a oferta dos mercados domésticos e internacional. Reportagem Cleide Lopes.
2: E quem vai viajar de avião nos próximos meses precisa ficar atento às novas regras para casos de atraso, cancelamento ou interrupção de voos.
1: A ANAC, Agência Nacional de Aviação Civil, atualizou as informações que as companhias aéreas devem fornecer aos passageiros.
12: A Agência Nacional de Aviação Civil atualizou as regras para transporte aéreo de passageiros. Com a mudança, o consumidor deverá ser informado já na compra da passagem de que o voo pode sofrer alterações por condições meteorológicas, requisitos de segurança ou outros fatores. Em caso de imprevisto, a empresa deverá comunicar o passageiro por canais digitais, informar a previsão de partida, as opções de reacomodação e como acessar a assistência material. Os direitos à alimentação, hospedagem e transporte continuam valendo. Depois de 2 horas de espera, a companhia deve oferecer alimentação. Se a espera ultrapassar 4 horas e houver necessidade de pernoite, também devem ser oferecidos hospedagem e transporte de ida e volta. Em situações excepcionais, quando a empresa não conseguir fornecer diretamente a assistência, o passageiro poderá ter despesas necessárias e razoáveis reembolsadas, mediante comprovação dos gastos. O pagamento deve ser feito em até 7 dias. As novas regras passam a valer em até 30 dias e, em caso de problema, o passageiro deve procurar primeiro a companhia aérea. Se não resolver, pode registrar reclamação na plataforma ANAC Passageiro, no endereço gov.br/ANAC. Com locução de Thaís de Araújo, reportagem Pablo Mundi.
2: A publicidade em ambiente digital ganha novas regras para proteger o consumidor de conteúdos publicitários enganosos, abusivos ou fraudulentos.
1: É o que prevê portaria publicada hoje pelo Ministério da Justiça e Segurança Pública, em conjunto com a Secretaria de Comunicação Social da Presidência da República.
2: A portaria estabelece regras para anúncios impulsionados, ou seja, aqueles que são patrocinados e veiculados por redes sociais e outras plataformas que hospedem conteúdo de terceiros.
1: Na prática, as plataformas com mais de 1 milhão de usuários ativos serão obrigadas a manter um repositório público para que a população consiga pesquisar quem pagou pelo anúncio, quanto foi gasto, o público-alvo, o número estimado de destinatários alcançados e outras informações.
2: E os provedores deverão manter essas informações por pelo menos 1 ano após a veiculação.
1: O tráfico de mulheres pode começar de um jeito que parece inofensivo, uma promessa de emprego, de uma vida melhor ou até de ajuda financeira.
2: Por isso, é importante ficar de olho e desconfiar de situações suspeitas.
1: Hoje, 23 de setembro, é o Dia Internacional contra a Exploração Sexual e o Tráfico de Mulheres e Crianças. Data para reforçar a prevenção e lembrar que qualquer pessoa pode ajudar denunciando.
13: O tráfico humano é um crime que viola os direitos humanos e afeta a dignidade das pessoas, atingindo de forma desproporcional mulheres e meninas, em especial para fins de exploração sexual e trabalho análogo à escravidão. Esse crime tem se tornado uma ameaça global, já que as redes criminosas estão cada vez mais sofisticadas com o uso da internet e ferramentas tecnológicas, estruturas que ultrapassam fronteiras, como explica Anitta Cunha Monteiro, coordenadora-geral de Prevenção à Violência contra as Mulheres do Ministério das Mulheres.
14: Quando chega naquela situação de total vulnerabilidade, não consegue sair facilmente para nem perceber que, de fato, estão em uma situação que é considerada crime.
13: No último ano, a Unidade Nacional de Enfrentamento do Tráfico Internacional de Pessoas e do Contrabando de Imigrantes atuou em mais de 1.100 processos judiciais. 216 pessoas foram denunciadas à Justiça. Desse total, 79 pessoas respondem por tráfico internacional de seres humanos e em casos que envolvem quase 300 vítimas identificadas. A Coordenadora-Geral de Enfrentamento ao Tráfico de Pessoas e Contrabando de Imigrantes do Ministério da Justiça e Segurança Pública, Marina Bernardes, faz um alerta para que as pessoas não sejam vítimas.
15: Principal ferramenta é informação. É receber uma proposta e parece muito boa para ser verdade, que você não tem muita informação ali das condições do trabalho, ou que oferecem pagar tudo, as passagens, hospedagem, buscar, checar as fontes, desconfiar se essas promessas vêm, principalmente por redes sociais, que hoje é o principal meio, né?
13: O dia 23 de setembro foi instituído pela Organização das Nações Unidas como o Dia Internacional contra a Exploração Sexual e o Tráfico de Mulheres e Crianças. A porta de entrada para denunciar o crime são os Disque 100 e 180. Com locução de Edinaldo Júnior, reportagem Cleide Lopes.
2: Vítimas de violência passam a contar com um protocolo integrado de atendimento entre as áreas de segurança pública e saúde.
1: A medida, sancionada hoje, vale para mulheres, crianças, adolescentes e pessoas em situação de vulnerabilidade.
2: Pela nova lei, o primeiro atendimento deve ser feito por um profissional de segurança pública, que deve garantir o encaminhamento imediato da vítima para uma unidade pública de saúde e o registro da ocorrência.
1: Os profissionais de saúde e segurança deverão receber treinamento específico e periódico para oferecer um atendimento que evite a chamada revitimização, ou seja, que a pessoa tenha que passar novamente por situações de sofrimento ao relatar o que aconteceu.
2: O protocolo prevê ainda atendimento médico imediato e informações à vítima sobre direitos e acesso a serviços especializados.
1: Muita gente, a Libras, língua brasileira de sinais, é a principal forma de se comunicar, estudar, trabalhar e ter acesso a serviços e direitos.
2: Por isso, garantir o uso da Libras também é garantir inclusão e autonomia para as pessoas surdas.
1: Atualmente, existem mais de 300 línguas de sinais em todo o mundo, utilizadas por cerca de 70 milhões de pessoas.
2: Hoje é o Dia Internacional das Línguas de Sinais, uma data que reforça a importância de uma comunicação que seja acessível a todos.
16: Você que está acompanhando A Voz do Brasil está entendendo tudo o que eu falo porque compartilhamos o mesmo idioma. Agora imagine uma comunidade inteira que se comunica com a mesma riqueza de detalhes, sentimentos e agilidade, mas usando o olhar, as mãos e as expressões do rosto em vez da voz. Isso é a Libras, a língua brasileira de sinais. Ela é reconhecida por lei e tem uma gramática própria, com regras de frases e estruturas tão complexas quanto o português. Mas você sabia que nem sempre esse tipo de linguagem foi aceita? Quem explica é Neide Lins, que trabalha como intérprete da língua brasileira de sinais aqui na empresa Brasil de Comunicação.
17: Os surdos, eles foram durante muitos anos obrigados a oralizar, que é a falar mesmo sem estar escutando, né? Inclusive teve o Congresso de Milão em 1880, onde alguns estudiosos se reuniram para discutir a língua de sinais, e nesse congresso foi definido que a sinalização não deveria ser feita, deveria ser feita a oralização. E foi um retrocesso muito grande, né, para a comunidade surda, onde ela foi proibida de sinalizar. Inclusive, em vários casos, era utilizado, inclusive, amarrar as mãos dos surdos para que eles não sinalizassem durante o ensino.
16: Atualmente, existe a Política Nacional de Educação Bilíngue de Surdos, que busca promover a qualificação das redes de ensino em todo o país. O objetivo é garantir o direito de todos, como disse Marisa Dias Lima, coordenadora geral bilíngue da educação básica e educação superior no Ministério da Educação. Como ela é surda, vamos ouvi-la pela voz da intérprete Luciane Bresciani.
18: Essa política tem como objetivo qualificar e assegurar a oferta e também da educação bilíngue de surdos, garantindo o acesso à educação, pensando também a permanência dos indivíduos e uma educação de qualidade.
16: Segundo o Censo Escolar de 2024, há cerca de 60 mil matrículas de surdos na educação básica no país. Eles podem estudar em colégios bilíngues ou inclusivos. Nos bilíngues, os estudantes aprendem Libras como a língua principal. Já nas escolas inclusivas, o professor dá a aula e o intérprete faz a interpretação para o aluno surdo. Foi em uma unidade como essa que Alexandre Mastroianni estudou. Apesar das dificuldades, ele conta que a experiência foi interessante para ter contato com outros alunos. Vamos ouvir a entrevista de Alexandre na voz do repórter Edinaldo Júnior.
19: Lá dentro da escola pública tinham intérpretes e eu percebi que às vezes era complicado, mas era muito bom ter intérprete. Era positivo, mas o problema principal para mim era o professor, porque o professor não dava muita atenção para os alunos com deficiência de forma geral. O professor era direto na fala, fala o tempo todo. Então, quem é ouvinte consegue. E às vezes o tradutor não conseguia acompanhar tudo.
16: A Política Nacional de Educação Bilíngue de Surdos prevê também ações de formação inicial e continuada para profissionais da educação, em articulação com as instituições federais de ensino e colaboração entre os entes federados. Reportagem Márcia Fernandes.
1: Em 2026, o Disque 100 registrou mais de 12 mil violações de direitos humanos contra pessoas com deficiência auditiva e surdez.
2: O Disque 100 oferece atendimento em Libras por videochamada.
1: E para facilitar a perícia médica, o INSS vai garantir a presença de intérpretes de Libras, a língua brasileira de sinais, para pessoas com deficiência auditiva que precisarem desse apoio.
20: Pessoas com deficiência que precisam passar por perícia médica do INSS agora têm direito à participação de intérpretes de língua brasileira de sinais, a Libras, quando esse recurso for necessário para garantir a comunicação. A medida está prevista em portaria do Ministério da Previdência Social, publicada nesta quarta-feira, dia 23 de setembro. O intérprete poderá acompanhar o atendimento presencialmente ou participar por videoconferência e outros recursos tecnológicos. Mesmo quando o segurado e o perito estiverem na mesma agência da Previdência Social, a interpretação poderá ocorrer à distância. De acordo com o INSS, a função do profissional é facilitar a comunicação entre a pessoa com deficiência e o perito, sem substituir a autonomia técnica do médico na avaliação. A recusa injustificada ao recurso, quando necessário, poderá resultar na apuração de responsabilidade administrativa. A nova norma entrou em vigor na data de sua publicação e substitui uma portaria de 2022. Claudimário Carvalho, para a Voz do Brasil.
2: E essas foram as notícias do governo federal.
1: Uma realização da Secretaria de Comunicação Social da Presidência da República.
2: Com produção da empresa Brasil de Comunicação.
1: Fique agora com o Minuto do TCU. Em seguida, as notícias do Poder Judiciário e do Congresso Nacional. Boa noite.
2: Boa noite para você. Até amanhã.
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23: 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O levantamento mapeou mais de 400 iniciativas do governo federal, estados e municípios, além de ações da iniciativa privada e organizações da sociedade civil. Cerca de 86% das residências brasileiras têm acesso à internet. Mesmo assim, 28 milhões de brasileiros não usavam a rede em 2025. 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
22: 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Você vai ouvir agora notícias do Poder Judiciário.
24: Supremo decide que mães biológicas ou adotantes terão direito à licença maternidade remunerada.
25: STJ define que homem poderá voltar a conviver com animal de estimação após fim do relacionamento com a ex-companheira.
24: Justiça Eleitoral confirma punição por impulsionamento de propaganda eleitoral.
25: Boa noite, eu sou o Arthur Filho.
24: E eu sou Walter Lima.
25: Supremo Tribunal Federal assegura a todas as mães biológicas ou adotantes licença maternidade remunerada de 120 dias, prorrogável por mais 60, independentemente da natureza do vínculo trabalhista ou funcional.
24: A licença maternidade é um direito trabalhista que assegura às mulheres grávidas ou após o parto, ou ainda após a efetiva adoção, um período de afastamento do trabalho destinado para que elas se dediquem aos cuidados com o recém-nascido, à recuperação pós-parto e à formação e ao fortalecimento dos vínculos familiares com a criança adotada.
25: Homem poderá voltar a conviver com cadela de estimação após fim de relacionamento com ex-companheira.
24: Mas o Superior Tribunal de Justiça, o STJ, afastou a guarda compartilhada do PET. Fátima Uchoa.
0: Ao reformar decisão do Tribunal de Justiça do Distrito Federal que havia determinado a reintegração da posse do animal à tutora, o STJ reconheceu a posse conjunta e a divisão de despesas com o animal durante a relação e mesmo após o fim dela. Apesar de considerar possível estabelecer um sistema de custódia compartilhada do pet entre o ex-casal, o STJ afastou a aplicação da guarda compartilhada por entender que os animais são considerados bens, ainda que de natureza especial como seres vivos e, portanto, não poderiam ser enquadrados nas regras do direito de família. O relator foi o desembargador convocado Luiz Carlos Gamboge.
25: Justiça determina a comprovação da origem de cassiterita ligada a garimpo na terra indígena Yanomami em Roraima.
24: A decisão é fruto da ação ajuizada pelo Ministério Público Federal, Lucas Lopes.
3: Na liminar, a justiça determinou que a empresa White Solder Metalurgia e Mineração Limitada e a Cooperativa de Produtores de Estanho do Brasil deixem de comprar, receber, registrar ou vender cassiterita sem documentos que comprovem a origem legal do minério. Além disso, ambas as empresas deverão apresentar à justiça em até 30 dias uma relação completa das compras do minério realizadas desde 2021. Em caso de descumprimento, será aplicada multa diária de R$50 mil para cada ré, além de multa diária de R$20 mil por atraso na entrega dos relatórios e periódicos, que deverão ser entregues a cada 3 meses à Justiça e ao MPF.
25: O Tribunal Superior Eleitoral confirmou uma punição por impulsionamento de propaganda eleitoral negativa contra adversários políticos.
24: Nessa terça-feira, os ministros confirmaram decisão do Tribunal Regional Eleitoral do Rio Grande do Norte, que aplicou multa aos candidatos a prefeito e vice-prefeito de São Gonçalo do Amarante, Vitor Struck.
4: A decisão confirma a aplicação da multa de R$10 mil a Jaime Calado Pereira dos Santos e Flávio Henrique de Oliveira, eleitos em 2024, aos cargos de prefeito e vice-prefeito de São Gonçalo do Amarante. Por maioria, o TSE reiterou o entendimento já consolidado da corte de que a propaganda eleitoral negativa na internet é proibida, tanto na pré-campanha quanto no período eleitoral, e que o impulsionamento de conteúdos com caráter negativo em plataformas como Facebook e Instagram gera a aplicação de multa.
25: A Justiça do Trabalho do Pará determinou o fim do assédio eleitoral a terceirizados em Santarém.
24: Eles tinham de apoiar nas próprias redes sociais um candidato a deputado estadual, Samantha Flor.
5: O Ministério Público do Trabalho denunciou uma servidora da Secretaria de Turismo do Pará, responsável pelos terceirizados que atuam no Centro de Convenções Sebastião Tapajós. Segundo o MPT, o apoio ao candidato teria sido associado a manutenção dos empregos. A Justiça do Trabalho do Pará proibiu a prática e a servidora foi afastada. O Estado foi multado em R$10 mil, além de R$5 mil por trabalhador prejudicado.
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25: A você uma boa noite.
24: Boa noite e até amanhã.
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8: Eu sou o Thiago Medeiros e estes são os destaques de hoje do Jornal do Senado, que começa agora.
6: Senado lança pesquisa sobre violência contra a mulher com deficiência. Comissão analisa a criação de política de incentivos à fabricação de motores. Jaime Bagatto lhe propõe auditoria e audiência pública sobre edital de concessão na BR-364. Boa noite. Uma pesquisa inédita sobre a violência contra a mulher com deficiência foi apresentada na Comissão de Direitos Humanos. Repórter Patrícia Oliveira.
9: Os resultados da pesquisa do Data Senado mostram que 60% das brasileiras com deficiência sofreram alguma agressão antes dos 30 anos. Em 65% dos casos, o agressor é o marido ou companheiro. Quase a metade das mulheres com deficiência estão mais vulneráveis à violência patrimonial e 39% sofreram violência sexual, seguida de agressões físicas, morais e psicológicas. A senadora Mara Gabrilli, do PSD de São Paulo, apresentou proposta para garantir prioridade para mulheres com deficiência vítimas de violência nas contratações públicas de serviços. A ideia é oferecer mais autonomia para essas mulheres que são muito dependentes do agressor. E 83% delas não denunciam a agressão.
10: A independência econômica, as redes de apoio e relações sociais das mulheres com deficiência ficam gravemente comprometidas. Isso faz com que meninas e mulheres com deficiência estejam expostas a maiores riscos de sofrer violência.
9: A pesquisa também revelou que apenas 31% das vítimas com deficiência buscaram uma delegacia especializada e 19% delas tiveram a medida protetiva descumprida pelo agressor.
6: O projeto que cria a política de incentivo à fabricação de motores pode ser votado na Comissão de Infraestrutura. O objetivo é a substituição de importações e estímulos para o desenvolvimento de tecnologias sustentáveis no país. Repórter César Mendes.
11: A proposta prevê linhas de crédito específicas e condições favoráveis para empresas que fabricam motores e seus componentes. O objetivo é fortalecer a indústria nacional, reduzir a dependência de produtos importados e estimular a inovação. Inovação tecnológica voltada a motores de veículos elétricos, híbridos e movidos a biocombustíveis. Relator, o senador Laércio Oliveira, do Progressistas de Sergipe, elogiou a previsão de estímulos para a instalação de unidades produtivas em regiões menos industrializadas do país.
12: Merece destaque a preocupação da proposição com o desenvolvimento regional e com a desconcentração econômica.
11: O texto estabelece também ações de capacitação profissional em áreas como engenharia, manufatura avançada e gestão da produção industrial.
6: O edital de concessão na BR-364 pode ser tema de auditoria e audiência pública. São 887 quilômetros entre as cidades de Cuiabá, capital matogrossense, e Vilhena, em Rondônia. Repórter Pedro Pincer.
14: O senador Jaime Bagatoli, do PL de Rondônia, apresentou um requerimento que solicita uma audiência pública para discutir os termos técnicos e regulatórios, além da viabilidade econômico-financeira de um edital de concessão da Rota Agro Central. O edital, aprovado pela Agência Nacional de Transportes Terrestres no último dia 3, prevê um leilão em 17 de dezembro. A concessão abrange 887 quilômetros de trechos das rodovias entre as cidades de Cuiabá, capital matogrossense, e Vilhena, em Rondônia. O requerimento questiona a proporção entre as tarifas e as melhorias previstas.
26: Uma região tão distante, tão longe dos grandes centros consumidores. Vamos barrar essa concessão. Não podemos deixar que esse custo seja árvore sobre a população do norte do Brasil, sendo uma única rodovia federal saindo de Cuiabá até o Rio Branco do Acre.
14: O senador também apresentou um requerimento que solicita ao Tribunal de Contas da União uma auditoria sobre o processo licitatório do edital de concessão.
6: Uma nova ligação entre Brasil e Paraguai faz parte do caminho que pretende aproximar o centro-oeste brasileiro dos portos do Oceano Pacífico. A ponte entre Porto Murtinho, em Mato Grosso do Sul, e Carmelo Peralta, no Paraguai, agora tem nome oficial. A estrutura integra a Rota Bioceânica, corredor que pretende reduzir tempo e custos no transporte de mercadorias até a Ásia. Repórter Henrique Nascimento.
13: Uma nova ligação entre o Brasil e o Paraguai passa a levar o nome de um dos defensores da integração entre os dois países. A ponte Heitor Miranda dos Santos liga Porto Murtinho, em Mato Grosso do Sul, a Carmelo Peralta, no Paraguai, e integra a Rota Bioceânica. O projeto, que deu origem à lei, foi relatado no Senado por Nelsinho Trade, do PSD de Mato Grosso do Sul. Ele destacou que a Rota Bioceânica pode diminuir a distância percorrida pelas exportações destinadas ao mercado asiático.
15: Você vai economizar 14 dias de viagem, 8 mil quilômetros marítimos a menos, redução de até 40% no frete dos produtos que sairão desses países, Brasil, Paraguai, Argentina e Chile, para ir até o continente asiático.
13: A ponte está em fase final de construção e a previsão é que seja inaugurada até o próximo ano.
6: Nova lei publicada hoje determina que órgãos de saúde e de segurança devem contar com protocolo integrado para atender vítimas de estupro e outras formas de violência física contra mulheres, crianças, adolescentes e pessoas em situação de vulnerabilidade. O texto estabelece regras para o acolhimento, atendimento médico, preservação de provas e realização de perícias, além de medidas para evitar a revitimização quando a vítima é exposta a novo sofrimento ou constrangimento ao buscar ajuda na saúde, polícia ou justiça. O relator do projeto que deu origem à lei foi o senador Jaime Campos, do União de Mato Grosso. Ele argumenta que as regras unificadas contribuem para um atendimento mais humanizado e tornam mais efetivo o dever do Estado de proteger pessoas em situação de vulnerabilidade.
16: A integração entre os diversos órgãos envolvidos favorece maior celeridade e eficiência na atuação estatal, com reflexos positivos na prevenção da impunidade e na proteção das vítimas.
6: Também foi publicada no Diário Oficial da União a lei que concede o título de capital nacional do basquete ao município de Franca, em São Paulo. A proposta que originou a lei foi relatada pelo senador astronauta Marcos Pontes, do PL de São Paulo. Ele observou que Franca é reconhecida pela relação histórica com o basquete, desde a década de 1940, quando a modalidade passou a fazer parte da identidade local. O parlamentar acrescentou ainda que o basquete não se limita apenas ao esporte, mas mobiliza a cultura, a economia e até a geração de empregos locais.

0: Márcio Maturana.
1: Como muitos brasileiros, a militar do Exército Andréia Pereira Cerdeira não vai estar perto da sua sessão eleitoral no dia 4 de outubro. Isso já aconteceu outras vezes, mas neste ano Andréia acredita que vai ser mais simples justificar a ausência.
2: Nas vezes anteriores eu tive que ir até uma sessão para fazer a justificativa, mas agora tem, assim, tá um pouquinho mais fácil, a gente consegue fazer isso pelo aplicativo, então evita que a gente tenha que se locomover, né, sair no dia da eleição, procurar um lugar que possa fazer a justificativa.
1: Quem preferir justificar presencialmente pode levar um documento com foto até uma mesa receptora de justificativa em locais divulgados pelos cartórios eleitorais. A punição por faltar e não justificar é multa de até R$ 3,51. Enquanto ela não for paga, o cidadão fica impedido de emitir passaporte, carteira de identidade e inscrever-se em concurso público.
0: Com trabalhos técnicos de Eliseu Caires, o Jornal do Senado fica por aqui. Acompanhe agora as notícias da Câmara dos Deputados. Boa noite.
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4: Câmara analisa obrigatoriedade de telhados verdes em edifícios públicos.
5: Projeto prevê punição para criminoso que expulsar morador de sua casa.
4: Comissão de Educação aprova a proposta que visa reduzir a evasão escolar.
5: Boa noite. Avança na Câmara o projeto de lei que cria uma política nacional de combate à evasão escolar. A reportagem é de Maria Neves.
6: A Comissão de Educação da Câmara dos Deputados aprovou o projeto que institui a Política Nacional de Educação e Combate à Evasão Escolar. Como explica o autor, deputado Amon Mandel, do Republicanos do Amazonas, o objetivo da política é garantir a permanência dos estudantes no ensino básico por meio de ações integradas da União, dos estados e dos municípios. A proposta determina que o Ministério da Educação será responsável por coordenar a política e deverá criar mecanismos para identificar o risco de evasão e abandono escolar. Dentre os principais fatores que contribuem para a evasão, cita frequência irregular à escola, histórico de repetência e situação de vulnerabilidade social. De acordo com o relator na Comissão de Educação, deputado Tarcísio Mota, do PSOL do Rio de Janeiro, essas medidas são importantes principalmente para as populações mais vulneráveis.
7: Que a gente tem, infelizmente, ainda muitas crianças e jovens que estão fora da escola ou estão fora da idade correta na escola. Portanto, a criação de um programa nacional de enfrentamento à evasão escolar é decisivo. Que o governo da União preste assistência técnica e financeira, estabeleça diretrizes, regras, acompanhamento e monitoramento. A gente espera que dessa forma as famílias brasileiras tenham condições de que as crianças, jovens e adultos estejam na escola.
6: Ainda de acordo com o projeto, sempre que identificar algum risco de abandono escolar, o sistema de ensino deverá promover a busca ativa do aluno. Esse trabalho poderá ser feito em parceria com conselhos tutelares e a rede de assistência social e deverá incluir visitas domiciliares e notificação dos responsáveis em até 5 dias úteis depois da identificação da ausência prolongada do estudante da sala de aula. A proposta prevê também que sempre que detectado risco de evasão, a instituição deve adotar um plano individualizado de atendimento ao aluno. O apoio deverá contar com ações como atendimento pedagógico suplementar, reforço escolar e encaminhamento a programas de transferência de renda e proteção social. O projeto estabelece ainda que a União deverá prestar assistência técnica e financeira a estados e municípios. Para isso, terá de priorizar aqueles com maiores índices de evasão e repetência, menor índice de desenvolvimento da educação básica, populações em situação de vulnerabilidade social e localização em regiões remotas, especialmente no Norte e no Nordeste. A proposta que institui a Política Nacional de Educação e Combate à Evasão Escolar, ainda

0: emenda será analisada pelas comissões de Finanças e Tributação e de Constituição e Justiça. Se aprovada nas duas, poderá seguir para análise do Senado. Da Rádio Câmara de Brasília, Maria Neves.
1: Educação.
2: Projeto de Júnior Mano, do PSB do Ceará, cria um programa com condições excepcionais de renegociação de débitos do FIES. Segundo o deputado, o objetivo é permitir que estudantes com contratos firmados entre 2012 e 2017 possam também renegociar suas dívidas.
3: A proposta de Júnior Mano prevê descontos de até 100% sobre encargos, abatimentos para pagamentos à vista, parcelamento em até 180 vezes e a suspensão temporária de cobranças judiciais. O texto estabelece ainda reduções adicionais para profissionais da educação, saúde, segurança e assistência social.
1: Cultura.
2: A instituição de regras de transparência para o financiamento público de eventos e shows é o objetivo de projeto de Miguel Ângelo, do PT de Minas Gerais. Pela proposta, a contratação de artistas exigiria detalhamento dos valores e comprovação de que o gasto não vai prejudicar áreas essenciais como saúde e educação.
3: Miguel Ângelo esclarece que o texto não estabelece teto de gastos ou interferência na escolha das atrações, focando apenas na prestação de contas. A medida obrigaria também a divulgação detalhada de cachês, custos logísticos e fontes de custeio nos portais oficiais de transparência.
1: Direitos humanos.
2: A Câmara aprovou um projeto que proíbe condomínios de multar pessoas com deficiência por perturbação de sossego. A repórter Paula Bittar explica quando a medida se aplica.
4: A Comissão de Constituição e Justiça da Câmara aprovou um projeto que proíbe condomínios de aplicar multa por perturbação do sossego a pessoas com deficiência. A medida é válida apenas para os casos de comportamentos relacionados diretamente à deficiência da pessoa. O texto insere no Estatuto da Pessoa com Deficiência o dever dos condomínios de garantir o tratamento compatível à deficiência do morador, bem como de promover o equilíbrio entre o direito à moradia e a harmonia coletiva. A proposta que proíbe condomínios de aplicar multa por perturbação do sossego a pessoas com deficiência segue agora para o Senado Federal. Na Rádio Câmara, de Brasília, Paula Bittar.
3: Proposta que estabelece recursos mínimos para o Sistema Único de Assistência Social contou com voto favorável de Tiririca, do PSD de São Paulo. O projeto vincula parte da receita corrente líquida da União, dos Estados, do Distrito Federal e dos municípios ao financiamento do SUAS.
2: Pelo texto aprovado na Câmara com o apoio de Tiririca, o percentual mínimo começa em 0,3% no primeiro ano após a publicação e chega a 1% no quarto ano de implementação. A medida busca dar continuidade ao financiamento dos serviços de proteção social.
1: Segurança Pública.
3: Projeto em debate na Câmara quer a punição para criminosos que expulsam moradores de suas casas. A repórter Mônica Tati explica.
5: Proposta em debate na Câmara dos Deputados quer transformar em crime a prática de expulsar moradores de suas residências mediante violência. O projeto também prevê punições para quem coagir moradores a colaborar com atividades criminosas, impor cobranças ilegais a comerciantes ou famílias, ou utilizar o monitoramento eletrônico clandestino. Segundo o autor, deputado Capitão Alden, do PL da Bahia, o objetivo é impedir que facções criminosas ou grupos armados dominem grandes áreas através do terror e da... violência contra moradores e comerciantes. O Código Penal já prevê os crimes de ameaça, constrangimento ilegal e esbulho possessório, mas nenhum desses dispositivos reflete a gravidade da expulsão de moradores, segundo o capitão Alden.
6: Famílias inteiras são expulsas de suas próprias casas sob ameaça de morte. Muitas vezes porque se recusaram a colaborar com criminosos, porque possuem parentes policiais ou porque estes parentes pertencem a uma outra outra facção rival ou simplesmente porque o tráfico decidiu tomar aquele imóvel. Na prática, essas organizações criminosas passaram a exercer um poder paralelo, dominando territórios, confiscando imóveis e impondo regras pela força.
5: Pelo projeto, o crime de expulsão de moradores por meio de violência, grave ameaça ou intimidação praticada por organizações criminosas será punido com reclusão de 8 a 12 anos e multa. Será enquadrado no mesmo crime quem pichar ou sinalizar imóvel com ordens de desocupação, participar de ordens de expulsão, destruir ou invadir imóveis para coagir moradores a sair, obrigar pessoas a praticar atos ilícitos, exigir o pagamento de taxas de moradores ou comerciantes e instalar e operar clandestinamente sistemas de vigilância eletrônica. A pena poderá ser aumentada em 1/3 se a vítima for pessoa idosa, criança, pessoa com deficiência ou mulher chefe de família. O projeto também agrava a punição de pichações que transmitam mensagens relacionadas a crimes, exaltação de organizações criminosas, racismo, preconceito ou incitação ao consumo de drogas. Nesse caso, a pena passa a ser de 12 meses a 2 anos de detenção e multa. A proposta que criminaliza a expulsão de moradores e comerciantes de suas propriedades mediante o uso de violência já foi aprovada pela Comissão de Segurança Pública e Combate ao Crime Organizado e deve ser votada por mais 3 comissões antes de seguir para o plenário da Câmara. Da Rádio Câmara de Brasília, Mônica Tati.
2: Olivão Marques, do Podemos do Pará, é favorável à proposta de emenda à Constituição que integra União, Estados, Distrito Federal e municípios em ações de segurança. A proposta inclui a coordenação do Sistema Único de Segurança Pública, mantendo as competências dos entes federativos.
3: A PEC também amplia a atuação da Polícia Rodoviária Federal para o policiamento de rodovias, ferrovias e hidrovias federais. O texto que tem apoio de Olival Marques prevê ainda que a corporação auxilie forças estaduais a pedido dos governadores, além de atuar em situações de calamidade ou desastre.
2: Delegado Fábio Costa, do PP de Alagoas, defende a aprovação de projeto que determina que bens usados na prática de atividades ilegais e apreendidos pelo Estado passem para o poder público. A medida alcança, por exemplo, bens empregados no tráfico de drogas e no desmatamento.
3: Delegado Fábio Costa avalia que a medida pode desestimular práticas ilícitas ao atingir o patrimônio do criminoso. Relator da matéria na Comissão de Segurança Pública, o parlamentar aponta que os bens poderão ser usados na fiscalização de infrações que motivaram a apreensão.
2: Projeto de Vicentinho Júnior, do PSDB do Tocantins, torna obrigatório o uso de tornozeleira eletrônica por agressores que descumprirem medidas protetivas da Lei Maria da Penha. A proposta fixa um perímetro de 500 metros para o disparo do alarme.
3: De acordo com Vicentinho Júnior, a monitoração eletrônica deixa de ser facultativa e passa a ser exigida em caso de reincidência. Para o deputado, a medida garante tempo para que a mulher possa reagir e buscar proteção, além de acionar os órgãos de segurança.
1: Desenvolvimento Regional.
2: Silas Câmara, do Republicanos do Amazonas, votou a favor do projeto que cria regras para resolver disputas territoriais entre municípios vizinhos. A mudança dos limites dependerá de estudo de viabilidade e de consulta à população por meio de plebiscito.
3: O texto apoiado por Silas Câmara permite que parte do território de um município seja incorporada a outro, sem a criação de uma cidade. A proposta busca facilitar a definição dos limites municipais para evitar problemas na prestação de serviços públicos às populações das áreas envolvidas.
1: Economia.
2: O empreendedorismo feminino tem uma frente parlamentar que defende seus interesses no Congresso. A repórter Silvia Munhato traz mais informações sobre as principais medidas defendidas pelo colegiado.
7: A Frente Parlamentar pela Mulher Empreendedora lançou o Pacto pelo Empreendedorismo Feminino com o objetivo de obter o apoio do Estado e da sociedade para as políticas públicas voltadas para o setor, ou seja, ultrapassar a barreira dos governos, tornando as políticas permanentes. É o que explicou a coordenadora da Frente, frente, a deputada Anne Ortiz, do PP do Rio Grande do Sul, em entrevista ao programa Painel Eletrônico da Rádio Câmara. A frente busca a aprovação do projeto que atualiza o teto dos microempreendedores individuais, MEI. O governo quer aumentar o máximo de faturamento anual para que uma empresa possa ser MEI de R$ 81 mil reais para R$ 110 mil reais em 2027 e R$ 140 mil reais em 2028. A correção evita que a empresa perca os benefícios de enquadramento como MEI caso seu faturamento aumente. Outro projeto importante para a frente é o Marco do Empreendedorismo Feminino, que, segundo a deputada Anne Ortiz, quer facilitar o acesso ao crédito para o público feminino.
8: Esse marco que nós estamos construindo é para que as mulheres tenham mais acesso ao crédito e a capital, até porque, inclusive, as mulheres hoje não conseguem ter tanto acesso ao crédito. O Sebrae também faz uma parceria muito grande com a gente, nos trouxe esses números, e muitas vezes não conseguem ter recurso, né, para buscar esse capital, não conseguem ter fiador, não conseguem cumprir com as exigências, mesmo que o público feminino seja muito melhor pagador, né?
7: A deputada afirmou ainda que é preciso ter políticas diferenciadas para as nanoempreendedoras, que têm rendimento até a metade do MEI, cerca de 40 mil reais por ano. Neste caso, seriam importantes ações que visassem a sobrevivência das empresas, como atividade de educação financeira. Da Rádio Câmara de Brasília, Silvia Minhato.
3: Grace Elias, do PL de Minas Gerais, apresentou o projeto que institui uma política de fomento, incentivo e promoção do empreendedorismo feminino. A proposta estabelece eixos para incentivar negócios com foco no aumento da autonomia econômica, no acesso a capacitações e na inovação.
2: O texto de Grace Elias prevê prioridade de atendimento para empreendedoras em situação de vulnerabilidade social. Na avaliação da deputada, a medida busca reduzir barreiras históricas no ambiente de negócios e impulsionar a geração de renda para as mulheres.
3: A Jota Albuquerque, do PP do Ceará, é favorável à adesão do Brasil à Convenção Internacional de Hong Kong para a reciclagem segura de navios. Ele explica que o acordo estabelece normas para o desmonte sustentável de embarcações, assegurando a proteção ambiental e a salvaguarda dos trabalhadores.
2: A Jota Albuquerque acredita que a medida vai atrair investimentos para a criação de estaleiros verdes na costa brasileira e qualifica o país para disputar o mercado global de reciclagem naval. Para ele, o alinhamento às diretrizes da Organização Marítima Internacional gera empregos e fortalece o setor portuário nacional.
1: Agricultura.
3: Marcelo Álvaro Antônio, do PL de Minas Gerais, sugere a criação do programa de apoio à logística do apicultor e do meliponicultor. O deputado defende incentivos fiscais para a compra de veículos utilitários novos de fabricação nacional para o setor.
2: Marcelo Álvaro Antônio defende a alíquota zero de IPI e redução de 40% no PIS/COFINS para produtores rurais cadastrados. O deputado alega que o acesso a veículos adequados é um dos principais gargalos enfrentados por pequenos apicultores e pela agricultura familiar.
1: Meio ambiente.
3: A Câmara analisa a obrigatoriedade de telhados verdes em novos edifícios públicos. O repórter José Carlos Oliveira nos conta como está o debate sobre a proposta.
9: A Câmara dos Deputados analisa o projeto de lei que obriga a instalação dos chamados telhados verdes em novos edifícios públicos e em novos empreendimentos residenciais construídos com recursos públicos. Também prevê incentivos fiscais e de crédito para a adoção voluntária dessa medida pela iniciativa privada. Na prática, os telhados verdes são uma cobertura de substrato e vegetação instalada no topo dos prédios. Autor da proposta, o deputado Fred Linhares, do Republicanos do Distrito Federal, destaca a vantagem dessa técnica para enfrentar, pelo menos localmente, os efeitos do aumento da temperatura do planeta em tempos de mudanças climáticas.
10: Existem estudos que demonstram benefício aí dos telhados verdes no conforto térmico, nas edificações e também na retenção de água da chuva. E é importante deixar claro que o telhado verde sozinho não vai resolver o problema das enchentes ou do calor nas cidades, mas é uma ferramenta importante para tornar nossas construções e nossas cidades mais preparadas para os problemas que o Brasil já enfrenta hoje. Se o clima está mudando, a forma como a gente constrói também precisa evoluir.
9: No caso dos prédios públicos, o projeto de lei deixa claro que a obrigatoriedade só poderá ser dispensada com a apresentação de parecer técnico assinado por engenheiro, arquiteto ou urbanista que ateste a impossibilidade de instalação das coberturas vegetadas. O texto foi aprovado na Comissão de Meio Ambiente, onde a relatora, a deputada Duda Salaber, do PSOL de Minas Gerais, ressaltou que os telhados verdes funcionam como uma espécie de colchão térmico. Ela citou estudos que constataram queda média de 4 graus Celsius nos picos de temperatura durante o dia, quando essas coberturas vegetadas eram comparadas com os tetos convencionais. A proposta de obrigatoriedade de telhados verdes em novos edifícios públicos e de incentivos para a adoção da medida nos prédios particulares ainda vai passar pela análise das comissões de desenvolvimento urbano, de finanças e tributação e de Constituição e Justiça. Da Rádio Câmara de Brasília, José Carlos Oliveira.
1: Últimas notícias.
2: O jornal Câmara dos Deputados, que foi gravado hoje em Minas Gerais, nos estúdios da Rede Câmara Sete Lagoas, dentro do projeto O Brasil na Voz, vai ao ar na próxima sexta, dia 25.
3: E na sexta-feira, a equipe do jornal Câmara dos Deputados estará em Vitória da Conquista, na Bahia, para mais uma gravação itinerante da Voz do Brasil.
2: Lado a lado, um âncora da Rádio Câmara de Brasília e um âncora da emissora local vão apresentar as notícias relacionadas à Câmara dos Deputados. O programa gravado em Vitória da Conquista vai ao ar na segunda-feira, dia 28.
3: Termina agora o jornal Câmara dos Deputados, produzido pela Rádio Câmara, com trabalhos técnicos de Wellington Teles e apresentação de Val Monteiro e Luciana Vieira. Uma boa noite para você.
2: A Voz do Brasil está de volta amanhã. Boa noite.
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10: Está no ar mais um Boletim de Utilidade Pública, SAAI. Haverá festa no bairro Cabiúna, dia 26 de setembro, com início às 20 horas na Capela Nossa Senhora Aparecida. Show de prêmios, leilão e completo serviço de bar. Todos estão convidados. Atenção você para o roteiro para recolhimento de galhos. Segunda-feira, Vila IBC, Jardim São Rafael, Mário Sérgio, Lago Paraíso, Conjunto Habitar Brasil e Ana Rosa. Terça-feira, Vila São Pedro, Vila Jardim União, Vila Pompeia, Vila Bela Vista e o Kit Matida, Conjunto Carvalho Henriques, Celso Fontes, João Teodoro. Na quarta-feira, Vila Lordane, Conjunto Humberto Teixeira, 1 e 2, Invernada, Vila São Geraldo, Conjunto Iara, Vila Nossa Senhora Aparecida, Jardim das Torres, Maria Berto Meneghel. Na quinta-feira, Vila São Vicente, Vila Moretti, Vila Maria, Maria Alice, Vila Rubi, Itapeva, São José. Na sexta e sábado, Centro Guaíra, Rodoviária, Detran, Asilo São Vicente, Limpeza de Escolas, Delegacia e SAAI. Também para recolhimento de recicláveis. Atenção para recicláveis, segunda-feira, Vila União, Jardim União, Pompeia, Jardim Primavera, Tonico Mateus, Conjunto Bela Vista, Matida, Carvalho Henriques, Celso Fontes e João Teodoro. Na terça-feira, Vila Maria Alice, Tiradentes, Vila Maria, Gavarando, São José, São Vicente, Ouro Verde. Quarta-feira, Vila Lordane, Pombal, São Geraldo, Torres, Marcelo, Invernada. Na quinta-feira, Itapeva, Rubi, IBC, Usina, UEMP e Integrada. Na sexta-feira, Vila Rural, São Rafael, Habitat Brasil, Mário Sérgio, Paraíso e Jardim Ana Rosa. Lembrando que a coleta seletiva no comércio é dias de segunda, quarta e sexta, a partir das 17 horas. A Associação Bandeirantense de Karatê convida a todos para participarem de um torneio que será realizado dia 27 de setembro, com início às 8h30 no ginásio de Esportes ou Chinelão, aqui em Bandeirantes. A presença de todos é motivo de grande honra para toda a associação e vai contribuir para prestigiar os atletas e fortalecer o incentivo ao esporte em nosso município. Atenção, você mulher gestante a partir da 28ª semana, vai receber a dose única que protege seu bebê contra infecções respiratórias graves como a bronquiolite nos primeiros 6 meses de vida. Essa imunização garante que o bebê nasça com escudo de anticorpos transferidos pela placenta. Não perca o prazo. Local Saúde da Mulher, o Posto Central. Cartão de gestante, exame comprobatório da semana, são documentos necessários. Atenção para vagas disponíveis na agência Previdência do Trabalhador de Bandeirantes, Auxiliar de Produção Industrial, Vigilante Exclusivo PCD com curso de Vigilante, Técnico em Radiologia, Vendedor com CNHA Experiência em Vendas, Marmorista com CNHAB Experiência na Área, Serviços Gerais com CNHAB Serviços Gerais, Eletricista, Churrasqueiro de Espeto, Pizzaiolo, Pizzaiola, Confeiteiro ou Confeiteira, Mestre de Obras, Motorista com CNHC e também Certificado EAR, Tratorista, Operador de Máquinas, Operador de ETE, Analista de Laboratório Industrial, Repositor, Padeiro, Auxiliar de Padeiro, Auxiliar de Açougue, Açougueiro, Operador de Caixa, Banhista, Banhista, Tosador de Pets, Entregador com CNHAB e Vendedor ou Vendedora. Interessados, procurarem a Agência do Trabalhador de Bandeirantes. E atenção para pessoas que perderam seus documentos. Aparecido Batista da Silva, José Adailton de Jesus, Ademir Soares, Everton Henrique Pereira Costa, Flávio Trovati, João Vasconcelos de Almeida, Jaquicele Camargo Moraes, Benedito Pereira de Assis, Antônio Júlio Neto, Gentil Neto de Mendonça e José Donizete Pires. Pede a quem encontrou ou encontrar, deixar aqui em nossa emissora. Termina aqui o Boletim de Utilidade Pública SAAI.
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